0: Beleza, moçada. Cadê os aplausos lá pro rapazinho? Cantou e tocou muito bem. Que maravilha. E o rapaziada aí de Curitiba, pode mandar áudio aqui quando for, vocês sabem, hein, quando anunciar aí que nós teremos aí Conexão Gaitaço, o WhatsApp, né, que estará aí mandando para nós aqui, né? Você manda pro WhatsApp e nós mandamos pros ouvintes aí, né? Muito bem, moçada, são 20:06, mas um grande abraço aí pra rapaziada, né? Ele inclusive tá mandando aí abraço pro Queco, pro Denilson, também pro Silvio, lá do Compasso da Vaneira, né? São todos amigos, barbaridade, de boa noite. Então, e vamos pra frente aqui, vamos atender aqui mais uns ouvintes. O seguinte, rapaziada, moçada aí que estão ligados, porque estão pedindo música aí, nós vamos tocar as músicas que vocês pedem aqui no final do programa. Aqui diz assim, ó, boa noite, roda a música, a Xota é figurado, estamos na escuta, escutando o programa Alfredo e Ivone Budjaker. Muito bem, ô pessoal, obrigado aí. Maria e Darcy, ô seu Darcy Uma, ô Maria, um abraço, boa noite, manda aí música pro Darcy, Adriana e o Marcos, que estão jogando cacheta e ouvindo o programa. Quem pede então é Maria Natália Uman, de Faxinal dos Paulas. Muito bem, Maria Natália, um abraço aí pra ti, um abraço aí pro Darcy, lá para também para o pessoal que estão jogando aí, né? O Adriana e o Marcos, é isso? Um abraço para todos vocês aí da família. Tem mais aqui participação? Vamos lá, deixa eu ver quem é que tá participando aqui. Alô, boa noite.
1: Boa noite, Cláudio, tudo bem?
0: Boa noite.
1: Toca a música aí, nós estamos na escuta, eu, meu marido, cheiro de shampoo com Christy House, por favor.
0: Sim.
1: Quem fala, Janaína, da Vila Santa Terezinha.
0: Isso. Muito bem, daqui a pouco tem o Sandro Fusberg cantando e tocando, né? Mas enquanto isso, vamos dar um pulinho pra frente, já voltamos.

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1: 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Beleza, moçada, vamos que vamos. Tem o Sandro Fusco aqui. Ô, Sandro, vai mandar uma moto pra nós? Que tarde, que beleza. Fala aí, Sandro, boa noite.
2: Boa noite, Cláudio Cordeiro. E também um boa noite a todos os ouvintes da Conexão Gaitaço.
1: Certo.
2: Vou gravar uma música que se chama O Quilômetro 11. Quero oferecer para dona Lenir Lichesky e dona Catarina Lichesky, que são ouvintes da programação. Também quero oferecer para o seu Alberto Voitoves, que é um grande gaiteiro e também ouvinte aí. Então vai um solo de gaita, então, o Quilômetro 11.

0: Beleza, Sandro? Tem mais? Pode ficar à vontade, companheiro. É? Vamos lá com mais um aí, Sandro. Isso, fica à vontade.
1: Vou fazer mais uma marca aí, Cláudio Cordeiro, que se chama Do Jeito Que Deu. Essa música é do Porca Véia. E quero oferecer essa música a todos os ouvintes do Conexão Gaitaço.

0: Beleza, Sandro. Aí tá os aplausos aí para o Sandro Gaiteiro, Sandro Plug. Que beleza.
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0: Muito bem, moçada, vamos que vamos. Aqui na programação da sua Rádio Talento. Vamos atender aqui o pessoal que está participando aqui. Deixa eu ver. Agora é o Mosquito novamente. Ô, Mosquito Valmir Ferraz. Alô, Valmir, boa noite. Vai cantar. Vai cantar uma moda em karaokê.
2: É isso aí, gente. Eu canto a música de Barto Galena no toca-fita do meu carro.
0: Não toca a fita do meu carro, lá de Curitiba.

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0: Começamos às 21h27 e o Alberto quer falar conosco. O seu Alberto, diz aí, boa noite.
1: Olá, Cláudio Cordeiro, uma boa noite mais uma vez. Quero parabenizar a dupla aí. Olha que coisa boa, né? Que voz bonita que eles têm, né? Até estive pensando que o rapaz, ele canta, aquele um canta igual o Dancy Lopes, dos filhos do Rio Grande, né? Eles estão tocando a música do filho do Rio Grande e agora do Bertucci. Estou bem no caminho certo. Parabéns para eles. Muito boa a música. Isso que é qualidade, né? Sucesso. Até mais. Alberto do Putim. Tudo de bom. Até mais. Com Deus.
0: Você também. Silvia. Ah, Silvia mandando um positivo, confirmando aí a audiência. Estamos na escuta aqui, meu amigo Cláudio Bruno, do Compasso da Vaneira, e meu sogro José Linhares Nentio. Isso.

0: Tá certo, Bruno. O nosso amigo gaiteiro Bruno também tá na escuta do programa. Que beleza! É o Bruno do Compasso da Vaneira. Também o sogro José Linhares Onencio. Isso. Agora que eu olhei no meu celular, eu disse, o pessoal deve mandar mais é no celular da rádio, porque eu quase não olho no celular, no meu celular, né? Então o pessoal aí fica mandando meu celular, mas eu não tô sabendo, né? Deixa eu ver aqui.
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0: Muito bem, moçada, vamos que vamos. Tem aqui, ó, epa, mensagem apagada aqui. Meu quem irmão. Que pagou? O Vanderlei. Ah, louco, Vanderlei, né? Não, não pode apagar. Eu vou ler a sua mensagem do mesmo jeito. Eu posso não tocar a música que você pediu, mas a mensagem sempre liam, né? E a música ainda eu toco no final do programa, né? Boa noite, Cláudio. Peço a música da nossa Moça Maria com os Bertucci oferecendo para o primo. Ouviu sobre a Tita, para a Aline, para tudo da Vila Diva. É o Sabiá que tá pedindo. E quem tá confirmando a audiência também é a dona Cilda. A Cilda do seu Aloysio Colin. Um abraço aí para vocês. Obrigado aí pela audiência. Silvia, seu Aloysio. E um abraço lá para o final 372, que é o Vanderlei. Ô, Vanderlei! Rapaz do céu, eu tô vendo a tua mensagem que você apagou. Por quê, por quê, aqui tem o Ezequiel. Ezequiel, boa noite.
1: Lá de... Opa, São Cláudio, Pepeque, com vinho e música da Talento também é bom.
0: Mas é claro que é bom. Então, e aqui tem mais participação. Alô, boa noite.
2: Boa noite, meu amigo Cláudio. Toque a música Menino da Porteira. Pede pro Sandro tocar o Menino da Porteira aí pra nós. Arruia, Capão da Ibuia.
0: Arruia, Capão da Ibuia. Grande abraço, gurizada. Esse é o José Mauri Padilha, deve ser, né? Falou o nome. Muito bem, 21 horas e 30 minutos. Então, vamos fazer isso aqui, vamos dar um pulinho para frente, já voltamos.
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com certeza, se não tiver ninguém ao vivo aqui, né, nós fazemos gravado ou nós fazemos aí o Conexão Gaitá, certo, gente? Um abraço, muito obrigado pela audiência, eu vou tocar todas as músicas que vocês pediram aqui. Deixa eu ver aqui, o Ezequiel, né, a Silda, todo o pessoal, afinal de contas, né? Tá chegando aqui os filhos do Rio Grande, esse é um pedido, vamos tocar. Volta do Andarilho, gente, um abraço, uma boa noite. Amanhã tem das 6 às 8 horas o programa Amanhecer da Querência. Um abraço, gente, o melhor da música gaúcha, você ouve aqui no sábado das 6 às 8 horas. Combinado? Abraço, até lá.

0: hoje é só. Oportunamente voltaremos com mais uma edição em alguma sexta-feira, aqui mesmo, na Talento FM, neste mesmo horário. Um abraço e até lá, moçada.
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2: Boa noite, 22:03.
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4: Boa noite.
2: Boa noite, 22:03.
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7: Boa noite.
2: Na sua rádio, 22:04. Boa noite a você.
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7: Já voltei por aqui sempre rápido, seu amigo Jorginho Amaral. Continua todo vapor aqui no Conexão Sertaneja.

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2: Boa noite, 22:21 agora.
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1: Já voltei por aqui sempre rápido, seu amigo Jorginho Amaral. Continua todo vapor aqui no Conexão Sertaneja.
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1: Ah, daqui a pouquinho eu volto com muito mais música pra você no nosso Conexão Sertaneja.
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2: Olha a hora, 22:37 na sua estação.
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1: Já voltando por aqui no Conexão Sertaneja, de muita música sertaneja pra você no nosso Conexão, é só sucesso.

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1: Daqui a pouco a gente volta, hein, com muito mais moda sertaneja aqui no nosso Conexão.
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2: Na sua estação, 22 horas e 53 minutos.
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1: Já voltando, sou eu, seu amigo Jorginho Amaral, te fazendo companhia aqui no Conexão Sertaneja. E tem mais sucesso pra você, bora curtir!
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2: Confira na certa, 23:08.
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4: Já voltando por aqui no Conexão Sertaneja, de muita música sertaneja pra você no nosso Conexão é só.

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0: Parabéns,
1: Ali. Fortaleza, muito obrigado.
2: Até mais, tchau, tchau.
3: Boa noite, 23:25 na sua estação.
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1: 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Agora já. 23:41.
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1: Meia-noite e 6 minutos.
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1: Meia-noite e 22 minutos.
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1: Meia-noite e 47 minutos.
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1: 1 hora e 5 minutos.
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1: 1:28.
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1: 2:12.
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1: 2:31.
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5: Gente, mas é impressionante, os dias estão passando numa velocidade espantosa, muito rápido. E a gente já tá aqui de novo, né? É o Super Hits que tá começando, eu sou o Ronan Oliveira e vou te acompanhar com as melhores músicas. Sabe o que eu desejo para você? Um ótimo fim de semana. E eu quero que você fique comigo no Super Hits. Posso contar com isso? Então bora lá.
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0: A gente vai dar uma paradinha rápida em nossa programação, mas não saia daí. Daqui a pouquinho voltamos com muito mais pra você.
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2: 2:45.
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0: Muito bem, já estamos de volta aqui na sua rádio com a melhor programação. Foi um intervalo super rápido e já trazemos mais sucessos para você.

0: Obrigado.
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2: Aqui os intervalos são sempre muito rápidos, então não saia daí, é rapidinho e a gente volta com muito mais música. Até já.
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3: 2:56.
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2: Deu tempo de tomar aquela aguinha. Muito bem, já estamos de volta com a nossa programação e eu sei que você vai adorar mais essa parte, com grandes sucessos aqui na sua rádio.

0: Obrigado, além demais. Essa aqui é a música do rolê, viu?
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0: Aqui os intervalos são sempre muito rápidos, então não saia daí, é rapidinho e a gente volta com muito mais música. Até já.
1: 6:09.
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0: Ah, você sabe que eu não minto pra você, né? Eu falei que seria um intervalo rapidinho pra você não perder tempo. Combinado? Já voltamos com a melhor programação.
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0: A gente vai dar uma paradinha rápida em nossa programação, mas não saia daí. Daqui a pouquinho voltamos com muito mais para você.
1: 10 horas e 22 minutos.
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0: Deu tempo de tomar aquela aguinha? Muito bem, já estamos de volta com a nossa programação e eu sei que você vai adorar mais essa parte, com grandes sucessos aqui na sua rádio.
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0: Ligado?
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0: Tá na hora do intervalo, mas é sempre muito rápido. É o tempo de você tomar uma aguinha, um cafezinho e a gente já volta com muito mais música e na melhor programação, é claro, né? Não saia daí, eu já volto.
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2: 10:34.
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0: Deu tempo de tomar aquela aguinha? Muito bem, já estamos de volta com a nossa programação e eu sei que você vai adorar mais essa parte, com grandes sucessos aqui na sua rádio.

0: está na hora do intervalo, mas é super rápido. É, aqui a gente gosta de ouvir mais música. Então fique por aí porque eu já volto trazendo mais sucesso. Até já.
1: 3:47.
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3: Oi, eu falei que era rapidinho, já estamos de volta e agora tem mais sucesso na melhor programação do seu rádio. Escuta essa aí.
2: É.

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0: está na hora do intervalo, mas é super rápido. É, aqui a gente gosta de ouvir mais música. Então fique por aí porque eu já volto trazendo mais sucesso. Até já.
1: 4:01.
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0: Oi, eu falei que era rapidinho, já estamos de volta e agora tem mais sucesso na melhor programação do seu rádio. Escuta essa aí.

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0: Olha, eu não gosto de despedidas, mas não tem outro jeito, né? O começo é gostoso, mas o final é realmente dá uma peninha, né? Vamos fazer o seguinte, muito obrigado pela companhia, pela audiência, pelo carinho e pelas energias boas. Até a próxima vez. Tchau.
1: 4:14.
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1: 4:14.
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0: horas e um minuto.
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1: 6 horas.

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0: Alô, Jata Buena, muito bom dia, buenos dias. É o programa Amanhecer da Querência que está começando no seu rádio. A partir de agora até as 8 horas da manhã, você tem aqui o melhor da música gaúchesca.
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0: Seja bem-vindo, moçada, à cidade do interior, nossos amigos internautas. Está começando aqui o programa Amanhecer na Querência desta manhã de sábado. Amanhã

0: Temperatura na casa dos 11 graus centígrados. O nosso programa que está começando, para você participar do programa, você que já levantou cedo, tá batendo já, né? É o 999-1997-52 para você participar aqui do programa, pedir a sua música, a sua canção gauchesca e mandar aí para os seus amigos, pessoas que estão aí já acordadas, também tomando seu chimarrão, tomando aí seu mate de todos os dias.
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0: Hoje é dia de Nossa Senhora do Perpétuo Socorro.

0: viu? É que Nossa Senhora do Perpétuo Socorro abençoe todos nós. Rogai por nós, Nossa Senhora do Perpétuo Socorro. Hoje também. Hoje é Dia Nacional do Progresso.
1: Jote, em homenagem.
0: Também Dia Nacional do Técnico de Nutrição e Dietética. E Dia Internacional das Micro, Pequenas e Médias Empresas.
2: Olha para o céu azul.
0: Dia Mundial do Microbioma.
2: Viva o Rio Grande.
0: Dia Nacional do Quadrilheiro Juvino.
2: Identifica.
0: Dia Nacional do Vôlei.
2: Residência da província de São Pedro.
0: 27 de junho
2: Rio Grande,
0: de 2026.

Rádio Variedade, vamos chegando, o programa está começando e você está batendo no programa do Cláudio Cordeiro. Amanhecer da Querência da manhã de sábado. Às 6:11, chegando aqui o Chiruzinho, rapaz, trono de crina. Bom dia.

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1: 6:17.
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0: caboclada. É a música que tá falando aqui do caboclo, Oswaldir e Carlos Magrão. O meu verso desmerece menos. E vamos aí com as participações do programa de hoje. Bom dia, quem disse bom dia pra mim? O Paraguai. Olá, Paraguai. Um abraço. Música gaúcho, guapo, gotonico e tinoco. Vai pra quem vai no baile hoje, no Martins Centro de Eventos. Esse é o nosso amigo Geraldo Ivanchuk. Bom dia, Geraldo. Abençoado final de semana pra todos nós, né, seu Geraldo? Beleza, seu Geraldo. Deixa eu ver quem mais participa aqui do programa. Alô, bom dia.
1: Bom dia, eu quero a música do Bertos, Rodeia Fazendeiro. Eu ofereço pro meu pai Stanelau Javasque, pra minha mãe Leila, pro meu tio Haroldo Mendes, daí pra todo mundo que estiver ouvindo, e pra vocês também, aí um abraço aí pra vocês. Daí eu ofereço pro Chico, pra Rosa, deu azul aí, e pro Carlão, pra Bastiana, e ofereço pro Antônio do falecido Brosque. Um abraço pra vocês aí. Nós estamos tomando chimarrão aí. Ele. O chimarrão quente, o frio, né? O friozão, né? Aqui nasce Martins, aqui tá um frio danado, rapaz do céu, estamos congelados já. Aí estamos igual passarinho duro aí.
0: Ô, pessoal de Inácio Martins, um grande abraço. Esse é o Casa que tá falando. Ela, garoto. Um abraço pra todo mundo aí, pra família inteira aí, né? E pessoal que estão aí sempre curtindo o nosso programa, o programa Amanhecer da Querência, né? Tem mais aqui? Seu Gusto. Ô, seu Gusto. Fala aí, seu Gusto. Bom dia.
2: Bom dia, Cláudio. Bom.
0: Tudo bom,
2: hoje,
0: senhor?
2: Eu queria pedir a música com Teodoro Sampaio.
0: Certo.
2: Benção pai, benção mãe.
0: Sim.
2: Essa música eu queria mandar para um amigão meu, o Zezinho, lá do Jesus Velho.
0: Certo.
2: Caboclo Velho, que usa, desde que eu conheço ele, usa respeitar os mais velhos.
0: Então.
2: Essa música aí também, queria mandar para todos os filhos.
0: Certo.
2: Que honra seu pai e sua mãe, que ainda usa da bênção pro pai, pra mãe, pros avô, avó. E dá um alerta para aqueles filhos que não honram seu pai e sua mãe. Que nós temos um mandamento divino que diz: honra teu pai e tua mãe para que você prolongue teu dia na terra que o Senhor teu Deus te dá. Tá bom, Cláudio?
0: Tá bom.
2: Tenha um bom dia, Deus que abençoe você, tua família. Uma abençoada final de semana, tudo de bom.
0: Bom dia, senhor Augusto. Tudo de bom pro senhor também, família. Vamos com música, então. Tá chegando.

0: Olha aí só, moçada, são 6:35. Aí foi a música do Grupo Gordiona, Roubei a Fazendeira. E o Paraguai, quem tá falando pra nós aqui é o Joelso Gauto. Ô, Joelso, tá na estrada, chegando na casa, muita neblina na BR, de Ponta Grossa até Rio Azul, né? Barbaridade, então. Alô, meus amigos motoristas, vão dirigindo com calma, com atenção, porque a neblina está cobrindo aí o asfalto, né? Então tá, a visibilidade tá muito fraca, né? Então Deus abençoe os nossos amigos caminhoneiros, amigos que estão rodando aí nas BR. Se cuida, moçada, para chegar tranquilo em casa, que a família espera. 6:36, voltamos já já.
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2: 6:37.
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9: Beleza, moçada. Vamos que vamos. Um abraço aí para o José Mauri Padilha. Aô! José Mauri Padilha, confirmando a audiência aqui no programa. Ontem ele participou do programa lá da sexta-feira do Conexão Gaitaço. Ele pediu a música O Menino da Porteira. Ô, seu José, um abraço, seu José Mauri Padilha. E o seu José Mauri Padilha parece que tá com um acordeão no peito ali, rapaz. Você é acordeonista, hein? Rapaz, tem que mandar um áudio aí tocando acordeão aí no nosso programa aí na sexta-feira, quando tem conexão Gaitaço. Participa aí do programa, né, meu amigo José? Um abraço também pra quem? Pro meu amigo Yurko. Ô, seu José, seu João Yurko que tá aí confirmando a audiência, né? Que beleza, seu João Yurko. Muito obrigado. Às 6:42 e vamos cantando com Mano Lima, Esta Moda, Gaudério 17.

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1: 6:45.
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3: 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Um abraço aí, família. Um abraço aí pra Bete, pro Tanaka e família. Obrigado pela audiência. Certito.
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3: Muito bem, moçada. Bom dia, Cláudio. Deixa eu ver quem que tá dizendo. Parabéns para a filha de Cleia, que vai aniversariar quarta-feira. Assina a Neuza de Porto Soares.
5: Vamos ver, te curto.
3: Então vamos cantar os parabéns pra ela, né? Mas que ela merece, merece.
6: Parabéns a você.
3: Parabéns, Edicléia.

Deus abençoe muitos e muitos anos de vida, felicidade, alegria, paz, saúde. Parabéns. Deus abençoe, felicidade. Isso, parabéns então para a Edicleia pelo seu aniversário, homenagem da família e é claro que nossa homenagem também, né? Chegando aqui o Chiquito em Bordoneio, do meu jeito, bem bagual.

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2: 7 horas e 2 minutos.

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1: Em nome do Pai, do Filho e do Espírito Santo. Amém. O Senhor esteja convosco. Ele está no meio de nós. Proclamação do Evangelho de Jesus Cristo segundo Mateus. Glória a vós, Senhor. Capítulo 8, versículos 5 até 17. Naquele tempo, quando Jesus entrou em Cafarnaum, um oficial romano aproximou-se dele, suplicando: Senhor, o meu empregado está de cama lá em casa, sofrendo terrivelmente com uma paralisia. Jesus respondeu: vou curá-lo. O oficial disse: Senhor, eu não sou digno de que entres em minha casa. Dize uma só palavra e o meu empregado ficará curado, pois eu também sou subordinado e tenho soldado debaixo de minhas ordens. E digo a um: vai, e ele vai; e outro: vem, e ele vem; e digo ao meu escravo: faze isto, ele faz. Quando ouviu isso, Jesus ficou admirado e disse aos que o seguiam: em verdade vos digo, nunca encontrei em Israel alguém que tivesse tanta fé. Eu vos digo, muitos virão do Oriente e do Ocidente e se sentarão à mesa do reino dos céus, junto com Abraão, Isaque e Jacó, enquanto os herdeiros do reino serão jogados para fora, nas trevas, onde haverá choro e ranger de dentes. Então Jesus disse ao oficial: vai e seja feito como tu creste. E naquela mesma hora o empregado ficou curado. Entrando Jesus na casa de Pedro, viu a sogra dele deitada e com febre. Tocou-lhe a mão e a febre a deixou. Ela se levantou e pôs-se a servi-lo. Quando saiu à tarde, chegou à tarde, levaram a Jesus muitas pessoas possuídas pelo demônio. Ele expulsou os espíritos com sua palavra e curou todos os doentes, para que cumprisse o que foi dito pelo profeta Isaías: ele tomou as nossas dores e carregou as nossas enfermidades. Palavra da salvação. Glória a vós, Senhor. Caríssimos irmãos e irmãs em Cristo,

0: Hoje a igreja celebra a memória de Nossa Senhora do Perpétuo Socorro. A imagem do Perpétuo Socorro, conhecida desde a Idade Média, foi confiada pelo Beato Papa Pio IX aos missionários redentoristas em 1866, com a seguinte recomendação: fazer que o mundo conheça esta devoção. Na imagem, a Virgem Maria traz nos braços o menino Jesus, enquanto os arcanjos Miguel e Gabriel lhe apresentam os instrumentos da paixão. Ao contemplar esses sinais de sofrimento, o menino se assusta, agarra-se a sua mãe e uma de suas sandálias cai do pé. Maria o acolhe com ternura. Ele transmite segurança. Assim, ela também se apresenta a nós como mãe e socorro, perpétua em todas as dificuldades e provações da vida. No evangelho de hoje ouvimos o relato do encontro entre um oficial romano e Jesus. O centurião suplica pela cura de seu empregado, que estava gravemente enfermo e corria perigo de morte. Com humildade ele diz a Jesus: Senhor, o meu empregado está de cama, em casa, sofrendo terrivelmente com uma paralisia. Jesus, conhecendo a sinceridade de seu coração, responde prontamente: eu irei curá-lo. Entretanto, a resposta do oficial surpreende a todos: Senhor, eu não sou digno de que entres em minha casa. Diz uma só palavra e o meu empregado ficará curado. Essa expressão de humildade e confiança não apenas impressiona os discípulos, mas também o próprio Jesus, que declara: em verdade vos digo, nunca encontrei em Israel alguém que tivesse tanta fé. Podemos destacar dois aspectos importantes na atitude desse oficial romano. Primeiro, sua responsabilidade e atenção para com o empregado. Embora ocupasse uma posição de autoridade, ele tratava aqueles que estavam sob seus cuidados com respeito, consideração e carinho. A diferença da posição social não diminui a dignidade de ninguém. Essa atitude nos leva a refletir sobre a maneira como tratamos as pessoas que convivem conosco: familiares, colegas de trabalho, amigos e todos aqueles que fazem parte da nossa caminhada diária. Segundo, sua profunda fé. Embora fosse considerado pagão pelos judeus, seu coração estava aberto a Deus e à ação de Deus. Sua confiança no poder de Jesus o levou a procurá-lo com humildade. A fé nos aproxima do Senhor. Ela nos tira do comodismo e do egoísmo para buscar aquele que é fonte da vida e possui poder sobre todas as coisas. Foi por causa dessa fé sincera e desse amor concreto que o oficial romano alcançou a graça da cura de seu empregado. Celebrando hoje Nossa Senhora do Perpétuo Socorro, peçamos sua intercessão para que também nós possamos crescer na confiança em Deus, mesmo quando nos sentimos indignos por causa de nossos pecados, lembrando-nos de que a missionária, a misericórdia divina é sempre maior. Que o amor ao próximo e a fé na palavra do Senhor nos ajudem a reconhecer cada vez mais a grandeza de Deus presente em nossa vida. Nossa Senhora do Perpétuo Socorro, rogai por nós. Oremos. Senhor Deus, concedei aos vossos servos e servas a perfeita saúde de alma e de corpo. E pela gloriosa intercessão da bem-aventurada, sempre Virgem Maria, livrai-nos das tristezas do tempo presente e conduzi-nos às alegrias eternas. Por nosso Senhor Jesus Cristo, vosso Filho, que é Deus e convosco vive e reina, na unidade do Espírito Santo, por todos os séculos dos séculos. Amém. O Senhor esteja convosco. Ele está no meio de nós. Que desça sobre vós, vossas famílias, trabalho e compromisso neste dia. Pela intercessão da Nossa Senhora do Perpétuo Socorro, a bênção e a proteção de Deus Todo-Poderoso, Pai, Filho e Espírito Santo. Amém. A todos um bom dia abençoado, bom fim de semana. E viva Coração Jesus em nossos corações e nos corações de todas as pessoas.
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0: Muito bem, agora 7:18. Fala conosco aí, o Nelson. Bom dia.
1: Bom dia, meu amigo Cláudio Cordeiro. Tudo bom? Tudo tranquilo? Aqui é o nosso Chibre do Porto Soares. Hoje eu queria pedir a música Loirinha Querida, um índio aragano, e oferecer para toda a minha família Pichibes e também a família Rosário e para todos os meus amigos aí do Porto Soares. Tchau, obrigado.

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1: 7:27.
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9: 7:33. 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

0: Beleza, moçada, vamos que vamos. Aí na programação da sua rádio, tá lindo. Quem é que fala conosco agora? Bom dia.
1: Opa, bom dia.
0: Bom dia.
1: Tudo bom, seu Cláudio?
0: Opa, esse é o meu sábio.
1: Se for possível, me toque a música. Do Teixeirinha, não é papo furado.
0: Isso, ó.
1: Ofereço essa música para todos meus amigos do grupo da terceira idade, Sagrado Coração de Maria.
0: Tá certo.
1: Principalmente para aquele que às 8 horas já vão começar o trabalho, se preparando, que hoje é o dia do nosso baile.
0: Opa, beleza, seu João Teixeira, um grande abraço e bom baile para vocês aí, né? Se divirtam. Ei, deixa eu ver aqui quem que tá participando agora, é a Marli. Alô, bom dia.
2: Bom dia, Cláudio.
0: Bom dia.
2: Hoje eu quero homenagear os noivos, meu filho, o Adnei Chuvinski e a Michele Carraro, que estão se casando hoje. Manda uma música para eles, Cláudio.
0: Certo.
2: Pode ser a música Saudando a Nossa Senhora, com Baitaca.
0: Sim.
2: Pedido aos seus pais, a Marli e o Agostinho.
0: Certo, beleza. E aqui o Leonides Sava. Bom dia, seu Cláudio. Aqui é o Leonides. Queria pedir a música com os Farrapos. Trago Cantiga e Mulher. Tenha um final de semana aí legal, né? Que beleza. Um grande abraço aí, Leonides. Seu Jaciel Cordeiro também. Seu Jaciel, fala aí conosco.
3: Bom dia, Cláudio. Tudo bem? Manda um limpa-banco pra nós, hein?
0: Limpa,
3: um abraço pra mim, pra você, pra minha esposa, pra todos meus amigos.
0: Aqui, ó, bom dia, Cláudio. Estou ouvindo a talenta Elzira Pauloski de Serra Azul. Um sábado, final de semana abençoado pra todos nós. Que Deus te abençoe sempre, você e sua família. E tudo de bom pra você, Cláudio. Pra vocês também, aí, família da Alzira, certo? E o Gusto, nós já atendemos o Gusto? Não, acho que já, né? Então, beleza, um abraço aí pra todo mundo. Agora são 7h40, vamos de música então, né? Vamos de música, moçada. Vamos trazer aqui do Teixeirinha, não é papo furar, lá pro seu João Teixeira, que tá se preparando pro bailão, e pra quem tá trabalhando hoje, um abraço aí, bom baile pra vocês. Vamos lá com o saudoso Teixeirinha.

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1: 7:47.
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Vamos aí atendendo mais ouvinte aqui. Agora vamos atender lá a Marli Chuvisky. Vamos tocar lá a música pra eles, lá pra quem tá casando hoje, né? Que tal casamento bonito. Baitaca saudando Nossa Senhora. Bom dia.

aí, gente, agora são 7:58. Vamos encerrando aqui o nosso programa Amanhecer na Querência, que volta sábado que vem, a partir das 6 horas, ou seja, das 6 às 8 horas, Amanhecer na Querência, retornando. Amanhã tem Amigos pela Fé, das 6 às 8 horas, não esqueça de se ligar com a gente. E se possível, ligue às 6 horas, que tem bastante orações, muitas orações bonitas, né? Então, moçada, um grande abraço, um bom dia, bom final de semana e até sábado que vem no Amanhecer da Querência, certo, gente? É amanhã, Amigos pela Fé. Um abraço, até amanhã, tchau, tchau. Ah, vou deixar aqui tocando para Elizabeth a música Lembrança do Nosso Amor com os Filhos do Rio Grande, só para curtir. Valeu, um abraço. Até amanhã ou até sábado, se Deus quiser. Tchau, tchau.

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1: Oito horas e 3 minutos.
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0: 8:30.
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0: 8:46.
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0: Bruno e Enzo.
1: 9:01.
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0: dia, Tatá.
1: Manhã nublada, sábado 27 de junho. Bom dia para você de Rio Azul região. Pois é, gente, aqui em Rio Azul, nesse momento temos o céu totalmente encoberto, tempo nublado, e daqui a pouquinho eu te conto a previsão do tempo atualizado. O que será que acontece hoje, hein? Feliz sábado para você. Edição especial de sábado tá começando. Interligados no ar, e você manda para cá a sua música favorita, participa no 999199752. Me conta qual você quer curtir hoje, hein? Enquanto você participa, Ana Castela e Simone Mendes. Não vai ver nunca. Bom dia, 910 agora.

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4: De volta com previsões astrais para o seu signo. Confira o que os astros têm a dizer para você, Ariano. De 21 do 3 a 20 do 4, a vontade de sair do roteiro falará alto neste sábado. Viagem, curso, convite de longe ou um plano maior dará entusiasmo e também senso de realidade. Aposte nos planos de expansão sem perder o chão. No amor, o clima ficará mais quente. Gestos generosos, brilho e alegria marcarão presença por onde passar. Respire novos ares. Oi, Touro, de 21 do 4 a 20 do 5, uma boa oportunidade financeira entrará no radar neste sábado, que também esquentará a vida íntima e trará reencontros especiais. Valerá fechar um negócio ou iniciar uma nova jornada. Conversa sobre recursos compartilhados, dívida ou divisão de valores também poderá avançar. Momentos mágicos, encantamento e confiança no amor para você, Touro. Oi, Gêmeos, de 21 do 5 a 20 do 6. Conversas, contatos e deslocamentos ganharão leveza neste sábado. Será ótimo momento para trocar ideias, circular por lugares diferentes, conhecer gente interessante ou dar forma a uma proposta que poderá ser aprovada em breve. A mente estará ágil, otimista e também aberta a novas possibilidades. No amor, clima de romance, encantamento e carinho. Já já tem mais previsões para Câncer, Leão e também Virgem. Pois é, gente, olha, céu nublado neste momento na cidade de Rio Azul, céu totalmente encoberto e, de acordo com o CIMEPAR, tem previsão de pancadas de chuva para hoje, viu? Essa chuva, ela tá prevista para acontecer durante a tarde, tá? Agora de manhã seguimos com o tempo nublado, fechado, e à tarde tem essa previsão de chuva com 4,5 milímetros. A máxima hoje na casa dos 18, neste momento a temperatura em 13 graus. Amanhã, domingo, amanhã, gente, tem previsão de pancadas passageiras ali pro início da manhã, tá? Então, no comecinho da manhã desse domingo, tem previsão de pancadas de chuva, também alguns períodos ali do finzinho da tarde e da noite há possibilidade de pancadas de chuva, tá? A princípio são 3,5 milímetros para amanhã. Começamos o domingo com a temperatura em 11 graus, a máxima vai até os 22, então se eleva um pouquinho mais, né, gente, em comparação aos últimos dias. Amanhã a máxima chega até os 22 graus. Segunda-feira tem mais chuva prevista com 15,1 milímetros e na terça 3,9 milímetros. Essa é a previsão atualizada pelo CIMEPAR. Por enquanto, lembrando que essa previsão ainda pode mudar, viu, gente? As atualizações você confere ao longo da programação. E aí, tá fazendo o que neste sábado, hein? Mande sua música, interage aqui com a gente no WhatsApp. Já tem ouvinte aqui, ó. Tem ouvinte na sintonia. Abraço pros nossos ouvintes lá em Malé, o Ariel e a Lucineia, toda a família, os meninos. Já confirmando a audiência cedo. Pra Margarete, nossa ouvinte, ótimo dia pra você também, viu, Margarete? Que bom, que delícia receber a sua mensagem logo cedo. Pra nossa ouvinte Elizabeth também. Tem indicação aqui também pra... É da Josiane. Oi, Josiane, abraço pra você, obrigada pela sintonia. Ela indicou Gian Giovanni, mensagem errada, e é com essa que a gente começa este bloco musical.

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1: Bom dia para você de Câncer, de 21/6 a 22/7. Júpiter em seu signo continuará ampliando oportunidades e a confiança no futuro. O sábado favorecerá planos mais ambiciosos, viagem, estudos ou uma decisão importante com base sólida. Resolva assuntos práticos. Surpreenda quem você ama com gestos generosos. Renove os hábitos, bem-estar, saúde física e mental serão prioridades neste momento, viu, Câncer? Bom dia também para você do signo de Leão, de 23/7 a 22/8. Aproveite este sábado para se divertir, curtir momentos deliciosos com os filhos ou com o par e descontrair. Com Vênus em seu signo, o amor estará presente em todas as suas dimensões. Novas amizades e surpresas gostosas esquentarão o coração. Se você estiver só, poderá se apaixonar em um encontro encantador. Brilho e poder de atração em alta. Excelente sábado para você, Virgem, de 23/8 a 22/9. Aproveite este sábado para jogar a autoestima para cima, resolver o que está pesando em casa com bom senso e atenção aos detalhes, ou até mesmo apostar em uma mudança radical. Amizades especiais darão suporte ao seu plano de futuro. No amor, expectativas poderão se realizar. Acredite nos sonhos. Carreira em ascensão. Inove sua atuação, viu? Daqui a pouquinho tem Libra, Escorpião e Sagitário.

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1: Bom dia para você, Libra, dia 23 do 9 e 22 do 10. Horizontes se tornarão mais amplos neste sábado. Estudos, contatos com pessoas de longe ou planos de expansão ganharão força com foco e responsabilidade na medida certa. Uma parceria experiente dará respaldo aos seus projetos e ajudará nas escolhas importantes. No amor, aposte só no que pode dar certo. Amizades chegarão para ficar. Olá, Escorpião, dia 23 do 10 a 21 do 11. Um acerto financeiro importante dará segurança neste sábado e trará decisões maduras, decisões estratégicas e coragem para mexer no que estava parado. Encare os números com objetividade e se desapegue do que não dá retorno. A carreira seguirá em boa fase, com reconhecimento e novas oportunidades. Amor em processo de cura. Transforme padrões, e o Escorpião. Excelente sábado para você, Sagitariano, de 22 do 11 a 21 do 12. Alto astral, otimismo e entusiasmo não faltarão neste sábado, que será gostoso para viajar ou para curtir programas culturais e pensar nas mudanças que você deseja. O melhor é que a empolgação virá acompanhada de maturidade, o que ajudará você a transformar um plano grande em algo possível. Amor com mais liberdade e confiança. Daqui a pouquinho tem Capricórnio, Aquário e Peixes.

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6: Agora a vez das últimas. Bom dia para você, Capricorniano, de 22/12 a 20/1. Aproveite este sábado para desacelerar, dormir mais, ceder à preguiça e recarregar as baterias. A sensibilidade estará amplificada. Prefira a privacidade, contato com a natureza e ambientes tranquilos. Troca de confidências com a família ou com o par dará uma gostosa sensação de proteção emocional. Um projeto autoral vai decolar. Casamento em alta. Oi, Aquário, de 21/1 a 19/2. Vida social, amizades e planos de futuro ganharão um tom otimista neste sábado. Um amigo experiente, grupo ou contato influente poderá apoiar um projeto, indicar o caminho ou aquecer uma ideia que estava parada. Reúna pessoas queridas, some forças e siga confiante. No amor, forte sintonia e a estabilidade e o companheirismo vão contar pontos. Bom dia também para você, Peixes, de 20/2 a 20/3. Carreira, metas e planos de longo prazo ganharão estrutura neste sábado. Uma decisão importante poderá se firmar e proporcionar maior estabilidade financeira. Mesmo que o orçamento ainda esteja apertado, viu? Invista na sua imagem profissional, aumente a exposição e firme uma parceria. No amor, visão realista e diálogo franco evitarão frustrações. Sábado que vem tem mais previsões astrais para o seu signo. Abraço para o nosso ouvinte, o José na sintonia, José Padilha, também o Dário. Obrigada a todo mundo que estava na sintonia. Vem aí o padre Reginaldo Manzotti e eu volto às 11.

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0: Cadê as mulheres?
1: Sim, é nesse espírito, o povo alegre, as caravanas que já estão chegando, as que vão chegar, o povo que passará a noite em oração. Você que me acompanha pela TV Evangelizar, está vendo imagens dos anos anteriores, às 24 horas na presença do Senhor. TV Evangelizar, sinal digital em todo o país, em várias cidades, canal aberto, pelo YouTube. Padre Manzotti Oficial, você também vai poder acompanhar às 24 horas pelo YouTube, Padre Manzotti Oficial, isso mesmo, nós vamos transmitir todas as 24 horas de oração e pelo aplicativo da Associação Evangelizar é Preciso e todas as plataformas digitais. Isso, uma igreja renovada, povo santo reunido. Ânimo, gente, coragem, é um dia da graça, muitas bênçãos serão derramadas, muitas bênçãos serão dispensadas, porque 24 horas na presença do Senhor, um dia na presença do Senhor, vale mais do que mil anos. Faz chover sobre nós, água viva, Senhor, derrama teu amor aqui, Senhor, pelas ondas do rádio, pelas imagens da TV. Em nome do Pai, do Filho e do Espírito Santo. Amém. Naquele tempo, quando Jesus entrou em Cafarnaum, um oficial romano aproximou-se dele e disse, suplicando: Senhor, o meu empregado está de cama lá em casa, sofrendo terrivelmente com uma paralisia. Jesus respondeu: vou curá-lo. Um alto funcionário, um oficial romano, disse: Senhor, meu empregado está de cama, lá em casa, sofrendo terrivelmente com uma paralisia. Você tem alguém doente em casa? Terrivelmente doente e está de cama? Seja paralisia, seja uma idade avançada e doente, seja pelo câncer, uma ferida que não sara, o que você tem dentro da sua casa? Tem alguma outra enfermidade que não seja física? Pode ser ela afetiva, espiritual? Jesus disse e diz: vou curá-lo. O oficial romano disse: Senhor, eu não sou digno de que entres em minha casa. Dize uma só palavra e meu empregado ficará curado, pois eu também sou subordinado e tenho soldados sob as minhas ordens. Eu digo a um: vai, ele vai; diz outro: vem, ele vem; eu digo a um: escreve.

0: feito como tu creste. E naquela mesma hora, o empregado ficou curado. Filhos amados, hoje ainda é o nono dia do Sagrado Coração de Jesus, fechando esse mês, o mês de junho inteiro que nós proclamamos ser do Sagrado Coração de Jesus. Eu repito, ainda é o nono dia. Então se coloque diante do Senhor, faça como esse oficial romano e diga: Senhor, na minha casa tem alguém que está enfermo, gravemente enfermo, cure-o. E o Senhor, se encontrar fé em nosso coração, irá dizer: vai, seja feito conforme você crê. Senhor, hoje que vamos celebrar as 24 horas em oração, atende a nossa prece. Eu digo para você, a melhor forma de que sua intenção chegue nas 24 horas, tem várias formas. É ligar 0800-410-6060. Fale com os nossos atendentes, nossas moças, rapazes, que vão acolher sua intenção e levarão até a missa de abertura e ficará no altar do Senhor às 24 horas. Você pode fazê-lo pelo 41-3221-6060. Manda um WhatsApp: esta é minha intenção para as 24 horas. E hoje, ainda mais, por intercessão de Nossa Senhora do Perpétuo Socorro. Nossa Senhora do Perpétuo Socorro, intercede por nós. Leve a teu filho Jesus as nossas preces, as nossas súplicas. Senhor, nós queremos estar na tua presença. Nós queremos estar rezando, clamando, intercedendo. Eu já coloco como intenção todas as caravanas, os motoristas que vão conduzir os ônibus, as vans, as pessoas que virão para o santuário para as 24 horas, na ida e na volta, todos aqueles que vão pregar, padres, leigos, missionários da obra evangelizar é preciso, religiosos, religiosas, Senhor, que os frutos sejam abundantes, que os frutos sejam imensos. Amado povo de Deus, nós só começamos, eu vou para o intervalo, eu volto já, volte comigo.
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1: 10:13.
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4: 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Ligue 0800-410-6060. Mande um WhatsApp 41-3221-6060. Então hoje, fique atento pela TV Evangelizar, pelo aplicativo, pelo YouTube Padre Manzotti. Início hoje com a missa às 19h, missa de abertura, estarei presidindo. Você sabe a programação. Depois da missa, segue pregações, adoração ao Santíssimo Sacramento, missa meia-noite, também presido, depois adoração, missa ao Santíssimo Sacramento, às 6h, depois às 8h para todo o Brasil, 9h, adoração, missa, 11h, adoração, missa, à tarde, nós teremos o terço das Santas Chagas, adoração ao Santíssimo Sacramento e encerramento com a missa às 18h. Tudo isso, meus irmãos, várias missas, repito, hoje às 19h, meia-noite, 6h, pela TV às 8h, no santuário às 9h, às 11h, às 18h, todo intercalado com pregações e adoração ao Santíssimo Sacramento, pela TV Evangelizar, pela Parabólica Digital, pelo aplicativo da Obra Evangelizar, pelo YouTube Padre Manzotti. Não perca as 24 horas deste ano. Não perca, não perca. Muitas graças Deus reserva para nós, ainda mais por intercessão de Nossa Senhora do Perpétuo Socorro. Escute esse testemunho, por favor.
5: Meu nome é Terezinha da Conceição Lima Silvestrini. Eu quero dar um testemunho. Sim. Pelo milagre que eu alcancei na vida do meu neto, que sofreu um acidente amanhã fazia 8 dias. Ele estava com o caminhão carregado com caixas d'água para banhar café. Sim. Na zona rural, e deixaram o caminhão na descida.
4: Meu
5: o
4: Deus.
5: Caminhão não aguentou o peso das caixas. Uma delas caiu em cima dele, chamaram o SAMU, teve que transportar ele para a cidade mais perto da nossa, porque certo. A nossa não tem recurso.
4: Sim.
5: Teve que ir de helicóptero, chegando no hospital, fizeram tomografia, todo tipo de exame. Graças à Santa Chagra, não quebrou
4: louvado
5: nada.
4: Seja Deus.
5: Não teve nada grave, nada na cabeça, apenas teve
4: Santa
5: um corte profundo.
4: Jesus.
5: Que aí teve que ficar lá no hospital em observação.
4: Sim.
5: Mas graças a Deus está em casa, sentindo bem, não tem nada grave. Eu estou agradecendo a Santa Chaga, ao anjo da guarda dele.
4: Amém.
5: Que guardou e protegeu ele. Obrigado, Santa Chaga.
4: Amém, graça recebida, graça testemunhada, toca o sino, sacristão, a Terezinha de algum lugar do Brasil. Aline, bom dia, que a paz de Jesus esteja com você, Aline.
6: Bom dia, padre, tudo bem?
4: Deus abençoe. Você fala de onde?
6: Padre, eu sou aqui de Limeira.
4: Limeira, meu abraço a Limeira, com grande prazer. Como que você me acompanha em Limeira, São Paulo?
6: Eu acompanho pelo aplicativo.
4: Tá certo, diga lá, minha filha.
6: Ô, padre, eu queria uma oração pro meu filho Miguel. O ano passado a gente descobriu que ele tem lúpus, né?
4: Tá.
6: E ele tem epilepsia também. As tempestades vêm, né? Sim. Um pouquinho mais bem temporal, assim, pra gente entender e aprender, né?
4: Verdade.
6: O que é verdadeiro lupus, né?
4: Entendi.
6: Ele dá muito em mulheres, né? Mas infelizmente meu filho tem essa doença que é autoimune, né?
4: Certo.
6: E não é fácil, cada dia é uma luta.
4: Se
6: você não sabe se tá bem, como tá, se tem um desânimo. E aí a gente baqueia também tudo junto, né? E não é fácil, meu menino tem 12 anos.
4: Entendi.
6: E
4: como que
6: é difícil, né?
4: Como que ele lida? Você falou que não é fácil pra você. E ele, como é que ele lida com esse lupus?
6: Ele tá no tratamento de medicação, né? Então pra ele, como ele toma remédio pra epilepsia, então pra ele é normal.
4: Entendi.
6: Ele sabe que ele tem uma doença.
4: Certo.
6: Ele sabe.
4: Mas
6: só que assim, essa...
4: Pode falar.
6: Essa doença, ele sabe que ele tem tratamento, não tem cura. Então a gente deixou bem claro pra ele desde o início que ele tem um tratamento. Cura,
4: entendi.
6: Ele não tem cura, mas se Deus quiser, ele vai ser curado.
4: E é possível conviver com isso. Que bom que ele está tranquilo e que você esteja tranquila para poder ajudá-lo a conviver com isso, não é verdade, Aline?
6: Sim. Às vezes, padre, a gente desbaqueia tanto, a gente chora depois quando a gente está. É um desespero muito grande, que a gente não quer que ele passe por tudo isso, né? Se dá, se pra mim tá no lugar dele, eu passaria com ele. Mas é difícil, porque quando ele fez uma cirurgia com 8 meses do rim, que ele teve que fazer a correção do rim, né? Não foi tão difícil como lidar agora, depois de 12 anos, a gente descobrir que ele tem essa doença de autoimune. Então é muita medicação. Semana passada a gente teve que correr com ele na medical de novo para fazer alguns exames, porque ele tava com infecção de urina.
4: É Miguel.
6: E é bem complicado.
4: É o Miguel o nome dele, né?
6: Miguel Gordinho de Carvalho.
4: Você pode ter certeza, levarei no altar do Senhor nas 24 horas de oração. E Aline, você sabe que a medicina ela está progredindo muito. E eu não estou dizendo isso só para te confortar momentaneamente. Mesmo sobre a questão do lupus, a medicina está se desenvolvendo muito e não vai demorar muito que eles vão encontrar um remédio, uma vacina que possa a pessoa conviver melhor com isso. Não pense assim, é o fim. Não super.
6: Ah, não, padre. Eu não penso que é o fim, mas graças a Deus, de verdade, igual que eu sempre digo pra todo mundo, graças a Deus que eu tenho o Miguel da forma que ele é.
4: Certo.
6: E eu agradeço muito, de verdade.
4: Isso.
6: De todos os detalhinhos que ele é, não me arrependo, assim, de jeito nenhum.
4: Entendi.
6: De não ter ele. Eu preferia ter 1000 vezes ele do jeito que ele é.
4: Tá bom.
6: Sabe? E eu queria oração também, padre.
4: É.
6: Se o padre puder colocar o nome do meu marido, Douglas de Souza Carvalho.
4: Tá.
6: Ele também tem um link trans, sabe? E tá um pouco difícil também, que nasce umas pelotas no corpo dele.
4: Tá bom.
6: De água, assim, sabe? É bem complicado.
4: Anotei aqui, o Miguel e o Douglas, quem mais?
6: O meu filho Wesley Gustavo.
4: Tá.
6: E queria deixar também o nome de uma amiga minha, Solange, e a família dela.
4: Tá certo.
6: E, padre, era aqui em julho, eu vou me casar.
4: Opa, sério?
6: Depois de 20 anos, padre.
4: Que notícia maravilhosa, vocês vivem juntos há 20 anos.
6: 20 anos, padre.
4: E em julho, que dia de julho?
6: Dia 25.
4: Deus seja.
6: No dia do aniversário do meu marido, você acredita?
4: Oh, coisa boa, isso é uma notícia maravilhosa, assim vocês vão poder comungar, vão poder participar inteiramente da missa, não que não pudesse antes, mas podem comungar, que coisa boa, e mais do que isso também, que mostra uma estabilidade na vida matrimonial de vocês. Louvado seja Deus, que notícia maravilhosa, parabéns, Aline.
6: Obrigada, viu, padre? Ô, padre.
4: Oi.
6: Deixa eu te perguntar uma coisa, meu filho, será que você poderia me presentear com uma Bíblia?
4: Claro, filha, vou te dar como presente de casamento, tá bom? Então fique na linha que eles vão pegar o seu nome, eu vou mandar para você uma Bíblia, não vou fazer dedicatória, porque Bíblia a gente não faz dedicatória, mas lhe dou com muito carinho como obra evangelizar, como um presente de casamento seu e do Douglas. Olha aí, gente, Aline de Limeira, São Paulo, Rádio Magnífica FM, meu grande abraço a todos aí. Filhos e filhas, hoje 24 horas na presença do Senhor. Então, que tal você hoje, à noite, não marque nada, pelo contrário, esteja em casa, com a televisão ligada, no YouTube, fazendo as 24 horas, amanhã o dia todo estaremos em oração. Gente, todos os anos, é graça sobre graça, bênção sobre bênção, testemunhos são dados, imensos, de graças recebidas nas 24 horas na presença do Senhor. Eu vou para o intervalo, eu volto já, volto com a leitura orante, volte comigo.
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4: Ave Maria, cheia de graça, o Senhor é convosco. Bendita sois vós entre as mulheres, e bendito é o fruto do vosso ventre, Jesus. Santa Maria, Mãe de Deus, rogai por nós, pecadores, agora e na hora de nossa morte.

0: 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E agora, nós vamos para a leitura orante. Mas antes, povo de Deus, não esqueça, mande as suas intenções para as 24 horas. Combinado? Bíblia aberta, cartilha de oração. Lá vem vindo a palavra de Deus. 1 Coríntios, capítulo 5, versículo 1. 1 Coríntios, capítulo 5, versículo 1. Agora, estão dizendo que entre vocês há imoralidade sexual. Eita, padre! Não sou eu, não. É São Paulo escrevendo à comunidade de Corinto. Lembre que a comunidade de Corinto era um pouco libertina. E um dos motivos, tinha dois grandes portos. E sabemos que onde tem porto, existe sempre uma certa facilidade para uma imoralidade. Então veja lá, agora, estão dizendo que há entre vocês uma imoralidade sexual tão grande que nem mesmo os pagãos seriam capazes de praticar. Nossa, o que será? Fiquei sabendo que certo homem está tendo relações com a própria madrasta. Eita! Fiquei sabendo que um certo homem está tendo relações com a própria madrasta. Versículo 2. Como é que vocês podem estar tão orgulhosos? Pelo contrário, vocês deviam ficar muito tristes e expulsar do meio de vocês quem faz estas coisas. Veja, Paulo é um homem extremamente misericordioso, mas jamais conivente com o pecado. Então, como agir neste caso, quando é notório e público? Vocês não deveriam estar orgulhosos. Ao contrário, vocês deveriam estar tristes e expulsar do meio de vocês quem está fazendo essas coisas. Imagina se Paulo vivesse hoje, olhando para as nossas comunidades. Hã? Pensa nisso. Versículo 3:4. Quanto a mim, ainda que não esteja presente aí pessoalmente, estou com vocês em espírito. E agindo como se eu estivesse ali, já julguei. Olha aí, olha a coragem de Paulo. já julguei pela autoridade de nosso Senhor Jesus Cristo. O homem que está fazendo esta coisa horrível, quando vocês se reunirem, estarei com vocês em espírito. Então, pelo poder de nosso Senhor Jesus Cristo, que estará presente conosco, entreguem esse homem a Satanás, para que o seu corpo seja destruído, mas seu espírito seja salvo no dia do Senhor. Padre, Paulo não foi por demais severo? Jesus nunca foi conivente com o pecado. Sempre tentou salvar o pecador. Mas aqui parece-me que era algo cristalizado. A comunidade já tinha chamado a atenção: não é justo que você fique com a sua madrasta. Não te faz lembrar João Batista, que disse a Herodes: não está certo você ficar com a sua cunhada? Sim, aconteceu isso. Qual foi o preço de João Batista? Teve o pescoço, a cabeça cortada e apresentada numa bandeja de prata. Então, ser cristão não é só conivente com o erro. Existem realidades que bradam aos céus. É preciso conversão. A misericórdia não é para permanecer no erro. A misericórdia é para que a pessoa se converta. Entenda bem. Eu pergunto: e hoje? Os escândalos de hoje, sim, escândalos. São Tomás de Aquino vai dizer que um dos pontos que pode ferir a fé é o escândalo na comunidade. Versículo 6. Não está certo que vocês estejam orgulhosos. Vocês conhecem aquele ditado: um pouco de fermento fermenta toda a massa. Joga fora este velho fermento do pecado para ficarem completamente puros. Qual seria o nosso fermento do pecado que precisaríamos jogar fora? Pensemos nas comunidades, nas nossas paróquias: fuxico, mentira, vanglória, que mais? Apego aos bens materiais, indiferença com os mais necessitados. Mas e agora pense, tá bom, eu dei nome aos bois, mas na minha vida e na tua vida, qual é este fermento velho que eu preciso jogar fora? Que você precisa jogar fora? Senhor, Paulo está falando de uma realidade de Corinto, mas eu também carrego fermento velho, e este fermento velho pode levedar, fazer crescer o mal em mim. Dai-me, Senhor, consciência do que é este fermento velho em minha vida. Ajude-me a tirar esse fermento velho e chegar à cura. Paulo continua: aí vocês serão como massa nova e sem fermento, como vocês de fato já são. Senhor, iluminai-me. Qual é o fermento velho que eu preciso tirar da minha vida? O que eu preciso extirpar? Esta foi a leitura orante de hoje. 1 Coríntios capítulo 5, do versículo 1 ao versículo 7. Eu volto já.
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0: E volto na alegria de dizer que nós estamos nas 24 horas na presença do Senhor. Sim, povo de Deus, quero contagiá-lo para esta noite. Olha, e tudo começou porque uma vez eu li num texto, um salmo, já vou dizer o salmo depois. Um dia na presença do Senhor vale mais do que 1000 anos. E você vai pensar assim, mas padre, por que passar uma noite, um dia todo na presença de Deus? Deus não precisa disso. Eu já respondo sim, Deus não precisa disso. Eu preciso, você precisa. E, gente, antes da pandemia, e eu lembro que fui em muitos velórios, que a gente passava a noite acordado. Sim, depois da pandemia mudou um pouco. Não só na pandemia, mas depois. Agora eles retêm o corpo e ficam horas. Parece que entrou no comum da história. Mas antes, passava-se a noite inteira em vigília aguardando. E como é difícil. Nossa, você fica ali, dorme, não dorme. Mas foi exatamente isso, 24 horas na presença do Senhor. Por isso, em casa, se programe. Hoje, a partir das 19 horas, TV Evangelizar, Rádio Evangelizar, YouTube Padre Manzotti. Missa, 19 horas. Missa, meia-noite. Missa, 6 da manhã. 8, 9, 11, 18, encerramento com a coroação da imagem do Sagrado Coração de Jesus. Não perca. TV Evangelizar, canal aberto, parabólica digital todo o Brasil e pelo YouTube Padre Manzotti. Salmo 84 diz: um dia na presença do Senhor vale mais do que mil anos. Eu já vou atender Bartolina, que a paz de Jesus esteja com você, Bartolina.
5: Louvado seja nosso Senhor Jesus Cristo, a sua bênção, Padre.
0: Para sempre seja louvado, Deus abençoe. Você fala de onde, querida?
5: Eu falo de Mato Grosso, Várzea Grande, Cristo Rei.
0: Meu abraço a Várzea Grande, Cristo Rei, Mato Grosso. Pois não, filha?
5: Eu participo da Rádio Difusora Bom Jesus de Cuiabá.
0: Ah, é verdade, você me acompanha. Meu abraço pela Rádio Difusora Bom Jesus. Vamos lá.
5: Eu participava também da missa na TV, mas não consigo hoje pegar mais. Não sei qual que é o canal que pega a missa ao vivo na TV aqui em Cuiabá.
0: Você tem parabólica digital, filha?
5: Não tenho.
0: Ah.
5: Eu, TV aberta.
0: TV aberta. Ainda não temos em Cuiabá, em Várzea Grande. Diga lá, Bartolina.
5: Ô, padre Reginaldo, em primeiro lugar, eu quero agradecer muito a vida que o senhor leva muitas pessoas a reconhecer quanto Deus é grande, Deus é maravilhoso na nossa vida.
0: Louvado seja Deus para ele.
5: Eu acompanho o senhor desde o começo que eu conheci esse programa, nunca eu me abandonei. Eu faço o texto da Santa Chaga, eu assisto a novena das 9 às 10.
0: Certo.
5: Jesus Eucarístico na quinta-feira à noite, mas hoje também perdi esse horário, não sei no qual que está, mas sinto muito, mas fico pedindo a Deus.
0: Certo.
5: Em primeiro lugar, sou associada também.
0: Muito obrigado por ser associada, filha, é muito importante para nós.
5: E também eu já assinei no Livro Ouro, já fiz a minha participação.
0: Olha aí, que bom, querida, muito obrigado. Nós estamos na última etapa do pagamento. Muito obrigado por ter aderido ao Livro Ouro.
5: Eu gostaria de poder mais uma vez, mas a minha situação é outra bem diferente, padre. Agora eu vou expor para o senhor o que acontece comigo.
0: O que está acontecendo?
5: Eu perdi a minha mãe em 2005, 16 anos, cuidando dela. Aí veio meu filho, que foi assaltado na Canção Nova, ficou 10 anos na cadeira de roda e eu fiquei cuidando dele de 2010 até 2020. Uxa. Em 2020 ele faleceu no dia de Corpus Christi. No dia 12, dia de Santo Antônio, morreu o pai dele.
0: Meu Deus, ele quanta
5: morreu
0: perda.
5: Dia, meu pai no outro dia. Quando foi agora em 2024, eu perdi meu irmão com câncer.
0: Isso,
5: agora em 2025 eu perdi meu esposo, ontem fez um ano. Então a minha trajetória de vida são assim, e agora estou lutando com a perca da visão da minha filha.
0: Entendi.
5: Mais uma cruz que o senhor está colocando, porque ele está colocando, ele sabe que eu tenho condição de cuidar.
0: É verdade.
5: E eu agradeço muito por essa situação. Mas eu quero pedir para o senhor uma coisa, eu quero pedir um terço da Santa Chaga para mim.
0: Mas não tenha dúvida que vou enviar, filha.
5: Todos os boletos que o senhor manda, tanto do extra como do outro, eu vou, inclusive eu estou com 2 aqui, quatro para mim pagar para o senhor.
0: Tá certo, a obra agradece a sua doação feita com generosidade. E a senhora me lembra aquela mulher que entrou no templo, aquela viúva que deu daquilo que lhe fazia falta. Deus seja bendito e a senhora seja recompensada em Deus pela sua generosidade. Mas eu queria saber o nome da sua filha.
5: Rosanil Aparecida Oliveira de Melo.
0: Desculpa, não consegui entender.
5: Rosanil Aparecida Oliveira de Melo. Também ela perdeu a visão devido a descolamento da retina. Perdeu de uma vez e está perto de perder outro lado.
0: Meu Deus, vamos pedir por intercessão de Santa Luzia.
5: Sim, e também eu queria só fazer uma pergunta para o senhor.
0: Pois não.
5: Eu tenho tanto assim paixão pela Santa Chaga que eu gostaria de ter uma capelinha da Santa Chaga para me visitar os doentes no hospital e fazer o terço com eles. Será que eu poderia ter essa condição de merecer essa capelinha, padre?
0: Claro que sim, minha querida. E eu vou dizer uma coisa para a senhora. Às vezes tem pessoas que chegam e dizem assim: ó, padre, tô dando um dinheirinho pro senhor. Quando alguém precisar de uma capelinha, o senhor dê. Então eu recentemente uma pessoa fez, me entregou um envelopinho, então eu vou mandar gratuitamente para a senhora entendeu?
5: Entendi, uma vez por semana eu vou visitar nos hospitais de doentes que lá estão esperando a visita de Jesus da Santa Chaga com a gota do sangue dele para curar.
0: Nossa,
5: os enfermos que estão lá sofrendo e sem às vezes ter ninguém por olhar, por rezar e por cuidar. Então eu quero ter essa obrigação, eu quero ter esse compromisso com Jesus de Santa Chaga.
0: Eu tô arrepiado aqui, filha, tô arrepiado com o seu testemunho de vida, a sua luta com tudo que a senhora já perdeu, mas ainda com a filha nesse estado e dizendo obrigado Senhor, eu aceito, eu vou carregar a cruz e agora pedindo uma capelinha. Filha, eu vou mandar o terço com muito carinho, tô até embargado na voz porque alma como da senhora é difícil de encontrar, viu? É uma
5: ainda
0: alma.
5: Mais um, eu vou dizer mais uma coisa pro senhor. Eu teve um prejuízo sem merecer de uma pessoa que me passou perna por mais de 60 mil reais que ainda estou pagando e daí perdi, com tudo isso eu perdi a pensão do meu esposo, do meu filho, mas para mim não teve medida nem teve sacrifício para me ajudar na terra prometida, porque eu sei que ali vai ter muita graça, vai ser muito milagre, vai ser muito prodígio para o mundo inteiro.
0: Meu Deus. Sem palavras, filha, sem palavras, fica com Deus, por favor. E ó, e achamos,
5: eu quero que ore pelos meus processos, eu tô com meus processos, isso aí que eu já ia esquecendo de falar. Eu tô com vários processos para me receber, pai. E assim que resolver esses processos, mais um compromisso eu faço com o senhor.
0: Tá bom.
5: Na construção da casa de Jesus da Santa Chaga.
0: Filho, eu tô vendo aqui, ó, no livro Ouro, Bartolina Oliveira de Melo, de Várzea Grande. Reginaldo Joaquim Oliveira, Rosanil, Melo Ferreira, Adriana, em memória, Ronaldo Oliveira, tá aqui, ó. E pelos processos que estão na justiça para que sejam resolvidos logo. Tá aqui a sua doação, filha. O Brasil inteiro, o mundo inteiro tá vendo a sua doação. Olha, eu tô emocionadíssimo com a senhora. Então, fique na linha. Que eu me comprometo pessoalmente de mandar a capelinha para a senhora e mandar o terço das Santas Chagas para a senhora.
5: Eu agradeço. Amém. Muito a minha oração sempre pelo senhor, para que o senhor
0: Obrigado.
5: Tenha luz, tenha força, que o Espírito Santo vai te iluminando para o senhor cada vez mais salvar a alma das pessoas que estão necessitadas pela oração. Pela
0: eu
5: cura,
0: aceito as suas orações e acolho a sua bênção. Deus abençoe. Gente, que raridade encontrar pessoas como ela, né? Dona Bartolina, de Várzea Grande, Mato Grosso, Rádio Bom Jesus FM, Padre Renan da Cunha, eu volto já, volte comigo.
14: Dez horas e 50 minutos. 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
6: Netlin, Linhares, Espírito Santo, Max 90, Araçatuba, São Paulo, Noroeste, João Pinheiro, Minas Gerais. Filhos queridos, filhas amadas, quero lembrar também que é com grande alegria, dia 18 de julho, eu estarei em Guarapuava, 60 anos da Diocese de Guarapuava. Que dia, padre? 18 de julho, Guarapuava, 60 anos da Diocese de Guarapuava, no Centro de Eventos da Cidade dos Lagos, Centro de Evento da Cidade dos Lagos. Às 17 horas, Santa Missa, presidida por Dom Hamilton Manuel da Silva, bispo diocesano. E depois, às 18h30, show de evangelização com a música. Isso mesmo, dia 18 de julho, organize caravanas. Eu dizia que hoje é dia, e é mesmo, de Nossa Senhora do Perpétuo Socorro. Nossa Senhora do Perpétuo Socorro é um título que os cristãos deram a Maria em homenagem e agradecimento à sua atenção constante e perpétua para com a humanidade. Em contraste em constante aflição e apuros, perpétuo socorro quer dizer socorro eterno, socorro sempre, socorro constante, a cada instante, em todo momento que necessitamos. Nossa Senhora do Perpétuo Socorro é essa intercessão amorosa de Maria. O ícone de Nossa Senhora do Perpétuo Socorro é muito mais, muito, muito mais do que uma bela pintura. É um quadro que revela um pedaço do céu. Leva o observador à oração. O ícone de Nossa Senhora do Perpétuo Socorro é, sem dúvida, um olhar da mãe sobre nós, mas nos braços tendo o menino Jesus, dois arcanjos. A aparição do arcanjo com uma lança, a esponja com vinagre e a cruz, que foram mostradas ao menino, instrumentos da paixão, leva o menino assustado a correr nos braços da mãe e, devido ao movimento brusco, desamarra a sandália. Por isso, a sandália está caída. O menino se assusta com os instrumentos da cruz, abraça a mãe e uma sandália lhe cai dos pés. Maria o acolhe com ternura e lhe transmite segurança. O olhar de Nossa Senhora não se dirige ao menino, mas a nós. Mas a sua mão direita nos aponta para Jesus, o verdadeiro e perpétuo socorro. Nossa Senhora do Perpétuo Socorro, rogai por nós. E juntos agora, nono dia da novena do Sagrado Coração de Jesus. Ó Jesus, no seu Sagrado Coração, eu confio as minhas intenções. Hoje, nono dia da novena. Diga lá, qual a sua intenção? Ainda é nono dia. Sagrado Coração de Jesus, fonte de todo bem e de toda graça, onde procurarei, a não ser no tesouro que contém todas as riquezas de vossa clemência e bondade? Onde baterei, a não ser a porta do vosso coração, pelo qual o próprio Pai vem a nós e nós vamos a Ele? A vós, pois, Sagrado Coração de Jesus, recorremos. Em vós, Sagrado Coração de Jesus, encontro consolação quando aflito, proteção quando perseguido, força quando oprimido de tristeza. No teu coração, Jesus, encontro luz quando envolto nas trevas da dúvida. Sagrado Coração de Jesus, eu tenho confiança em vós. Doce Coração de Jesus, sede o meu amor. Doce Coração de Maria, sede a minha salvação. Amado seja por toda parte o Sagrado Coração de Jesus. Sagrado Coração de Jesus, venha a nós o vosso reino. Sagrado Coração de Jesus, eu tenho confiança em vós. E por isso hoje, no nono dia, neste momento, faço o meu pedido. Sagrado Coração de Jesus, eu tenho confiança em vós. Sagrado Coração de Jesus, creio no vosso amor para comigo. Sagrado Coração de Jesus, coloque em nosso coração os sentimentos de amor, paz, perdão, obediência ao Eterno Pai. Jesus, manso e humilde de coração, fazei o nosso coração semelhante ao vosso. O Senhor esteja convosco. Ele está no meio de nós. Abençoai, Senhor, as caravanas. Abençoai, Senhor, todos os voluntários do santuário, todos os colaboradores da obra que estão preparando as 24 horas na presença do Senhor. Abençoai este seu sacerdote e todos os pregadores e pregadoras. Abençoai a água, a roupa dos enfermos, as fotos de família. Em nome do Pai, do Filho, do Espírito Santo. Amém. E eu me despeço com as imagens das 24 horas do ano passado. Deus abençoe a todos.

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Santo de Deus recaia sobre todos e cada um de nós e que nos ensine a rezar em espírito.

Agora são 11 horas mais 14 minutos, 11:14. Pedidos de oração. Orações para todos da família, também para a alma de Otivir Miguel, a alma de Mãe Otília, pedindo a eles um bom lugar no descanso eterno, a pedido de Elizabeth. Orações que o nosso amigo Sérgio Jankowski se cure logo, né? Também para todos os doentes e cuidadores de nossa cidade, do mundo inteiro, para a Mãe Luzia, que Deus cuide sempre dela, a pedido de Solange. Bênçãos e saúde para Tasline Soares, que está de aniversário hoje. Que Deus e Nossa Senhora sempre ilumine seus passos, a pedido dos sogros Solange e Wilson. Que Deus e Nossa Senhora me ajude a passar na prova do Detran, a pedido de uma filha de Deus. Orações que Nossa Senhora do Carmo, que Deus abençoe, livrando de todo mal, e acalma também, pedindo aí de uma filha de Deus. Pedindo descanso eterno e luz perpétua para os pais José e Terezinha Kowalski, também para o irmão Gerson André Kowalski, que suas almas descansem em paz, a pedido de Sueli Knauti. Orações pela passagem de 2 anos de falecimento do avô Antônio Knauti, que Deus e Jesus ilumine, dê um descanso eterno a ele, a pedido da neta Lucinéia, também de Ariel, dos bisnetos Davi e Lucas. Orações pelos 4 meses de falecimento do pai Eduardo, que Deus tenha um bom lugar a ele, a pedido de toda a família. Orações para mim, para o esposo, para os filhos, genros, netos e netas, que Deus e Nossa Senhora Aparecida proteja a minha família, a pedido de uma mãe. Orações pela passagem do aniversário de Caiane, que Nossa Senhora abençoe ela sempre, a pedido de Rosemary.

Orações para os primos Elizabeth e Marcelino, a pedido também, claro. Orações pelas famílias dos noivos Aldinei e Michele, que vão se casar hoje. Pedido de Elizabeth e Marcelino. Pedido de libertação do álcool da filha de um filho de Deus. Agora são 11 horas mais 17 minutos, já são 11:17. Convite para a missa.

O tempo passa, mas o amor, as lembranças e os ensinamentos deixam e permanecem vivos em nossos corações. Unidos pela oração, agradecemos a Deus pelo dom de suas vidas. Pedimos que acolham em sua infinita misericórdia. A saudade é eterna para quem ama, mas a fé nos conforta com a esperança do reencontro junto de Deus. Com saudade e fé, convidamos familiares e amigos para as missas em memória de nossos queridos Antônio Quinalti, os seus 2 anos de falecimento, e Micalina Mosson, pelos 3 anos de falecimento. Assim, realizados hoje, sábado, dia 27 de junho, às 19 horas, e amanhã, domingo, dia 28, às 8 horas, na Igreja Matriz Sagrado Coração de Jesus. Por mais esse ato de fé cristã, a família agradece. Convite para a missa. Entristece-nos muito não tê-lo mais fisicamente conosco. Mas lembrando sua vida, encontramos forças para continuar a nossa caminhada, seguindo seu exemplo de pessoa lutadora. E apesar das dificuldades enfrentadas ao longo da vida, nunca perdeu o seu belo sorriso e alegria de viver. Te amaremos para sempre. Com essa mensagem, a família do sempre lembrado senhor Leonardo Klimba convida todos para a missa de 1 ano de seu falecimento a ser realizada hoje, sábado, dia 27 de junho, às 19 horas, na Igreja Matriz Sagrado Coração de Jesus. Por mais esse ato de fé cristã, a família agradece. Convite para a missa. Você partiu e levou uma parte de nós consigo. A sua ausência dói todos os dias e a sua falta é palpável em todos os lugares. Esteja onde estiver, descanse em paz. E saiba que todos aqui amamos muito. E o amaremos sempre pelo gesto e, claro, por tudo que você fez pelo resto de nossas vidas. A família de Cezinando de Campos convida parentes e amigos para a missa de 7º dia de seu falecimento, a ser realizada amanhã, domingo, dia 28 de junho, às 8 horas da manhã, na Igreja Matriz Sagrado Coração de Jesus. Por mais esse ato de fé cristã, a família de Cezinando de Campos agradece a todos que comparecerem.

Agora são 11:20. Esses são os pedidos de orações, convites de missa para esse sábado. Programa Experiência de Deus retorna na segunda-feira a partir das 10 da manhã. Na sequência, programação musical para você. Logo após, tem o programa do Executivo aqui pela Talento FM com Thaís Vieira e os convidados. Isadora Pompeu canta, né? Bênçãos que não têm fim. Uma excelente manhã para você.

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1: 11 horas e 29 minutos.

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6: 11 horas e 37 minutos.

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0: 11:45.
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0: Meio-dia e um minuto.
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1: Olá, bom dia. Damos início a mais um informativo da Prefeitura Municipal de Rio Azul, sempre com a presença do senhor prefeito do município, Leandro Jasinski. Prefeito, bom dia ao senhor e aos seus convidados.
2: Bom dia, Thaís. Bom dia a todos os ouvintes da Rádio Talento. Thaís, mais uma vez agradeço o Malujão pela cessão do espaço aqui na Rádio Talento para que a gente possa se comunicar, falar com a nossa população de Rio Azul, nossos vizinhos também que acompanham a Rádio Talento. Afinal de contas, a Talento vai longe, né? As ondas sonoras dessa rádio, que é tão importante aqui para nossa cidade. Mas hoje é dia 27 de junho, né? Um sábado, um dia importante para a gente falar sobre o que aconteceu, as principais ações durante toda esta semana frente à administração pública de Rio Azul. Thaís, hoje teremos várias participações aqui no programa, um programa um pouco diferente, mas vamos falar de muitas coisas que estão acontecendo aqui na cidade de Rio Azul. Eu queria começar até, Thaís, mandar um abraço para toda a comunidade ali do Rio Azul de Cima. Eu estive lá até essa semana passando, vistoriando como que está acontecendo a obra de pavimentação. Nós temos lá uma obra que está acontecendo até um pouquinho à frente da igreja, lá próximo à escola, nossa escola Getúlio Vargas, né? Nossa escola municipal. Mandar um abraço para todas as crianças que estudam lá na escola, enfim, a todas as outras escolas também. Tem uma alegria enorme de visitar as escolas, conversar com as nossas crianças. Mas essa pavimentação são 4,3 km de asfalto, de pavimentação, que estão sendo construídos ali nesta comunidade. Então, essa semana agora foi bloqueado o acesso, porque a empresa estava fazendo a substituição lá da ponte, do bueirão lá que tem próximo à igreja, né? Agora vai ser colocado manilhas de 2 metros de diâmetro para poder dar uma vazão maior ainda na água, né? No rio lá, porque quando enchia, dava muita chuva, ainda estava acontecendo, passando água por cima, né? Quando era muita correnteza, muita água, muita enxurrada, né? E agora, no projeto novo, no asfalto, a Secretaria de Infraestrutura lá do Estado exigiu que fizesse uma ponte nova, né, com uma maior vazão. Então vai acontecer isso, né? Já está acontecendo, a empresa está substituindo, está trocando, mas para isso, né, precisou ser interditado aquela via, né? Então eu peço a compreensão da população. Nós temos 2 trajetos aí que podem ser usados aí como via alternativa. A estrada ali que sai sentido a Palmeirinha, sentido asfalto a Palmeirinha, passando ali pelo Rio Azul do Soares, e também a outra estrada que sai ali na beira-linha, né, que passa lá pela família Andreico, enfim, tem uns trechos lá ainda que nós precisamos dar um retoque de cascalho lá para poder normalizar o tráfego, né, para que agora no período de chuva aí possam todo mundo transitar normalmente, né? Então, infelizmente, tem algum certo tipo de transtorno, hein? Quando a gente vai fazer uma obra de pavimentação, é impossível, não tem como trazer o asfalto e deixar pronto de um dia para a noite, né? O transtorno é normal nesse período de obra, mas eu peço a compreensão da população, né, que tenha paciência e que colabore com todos nós, para que a gente possa, né? Eu estou sempre cobrando a empresa

que dure muitos anos sem fazer um buraco, que dure muitos anos sem começar a afundar, para não dar muito transtorno. Né? Então é um asfalto bom que vai ser lá, vai ser feito bem fiscalizado, e todo o dinheiro que vir para a construção desse asfalto será investido no asfalto, né? Isso eu garanto para todos, que nós vamos cuidar bem para que não tenha nenhum desvio, para que a obra aconteça da maneira mais transparente possível, que o dinheiro seja realmente investido onde é para ser investido, para ficar uma obra boa, né? Porque assim, hoje nós estamos tendo um transtorno muito grande com asfaltos, né, com as pavimentações que foram feitas há alguns anos atrás, e com uma fundação muito fraca, né, com uma fundação que não era o necessário para o tráfego que existe, né? Então, você veja, eu até quero pedir a compreensão também de toda a população aqui do outro lado do município, que seguem, que usam diariamente esse asfalto que vai sentido ao Rio Vinagre, sentido ao Marumbi dos Elias. Agora, nesta semana que vem, a partir de segunda-feira, se o tempo também permitir, a empresa vai executar o tapa-buraco. Completaram agora aqui na cidade. Tinha bastante ruas também aqui para fazer o tapa-buracos, remendos, né? E agora vão seguir nesse asfalto sentido ao Rio Vinagre, sentido ao Marumbi dos Elias, que está realmente terrível, né? Um asfalto que já foi por outras vezes recapado, mas tem uma base, uma fundação fraca. Quando foram executar o asfalto, na minha humilde opinião, teria que ser muito mais reforçado esta base, essa fundação. E agora, frequentemente, o município tem tido muito prejuízo recapando, remendando, tapando buraco, daqui a pouco dá uma chuva forte, abre o buraco de volta, enfim, porque hoje o tráfego é intenso, o tráfego é grande, passam caminhões pesados, e a fundação na época não foi feita de acordo com o que teria que ser feito, né? Por isso que hoje eu até falo aqui na engenharia, vamos fazer a coisa certa, nem que faça às vezes um pouquinho mais curto, mas faça uma coisa boa que dure, né? Que depois vem outro prefeito para frente, vem outros mandatos, e não fique tendo prejuízo com a obra que já era para ter sido executada da maneira correta. Mas tudo bem, né? Bola para frente, nós não podemos ficar só reclamando, temos que cuidar, né? E eu já queria ter feito esse recapeamento, esse tapa-buraco, esse remendo, que é necessário fazer há muito tempo atrás, mas tem muitos entraves na prefeitura que às vezes impossibilitam de você fazer no tempo que a gente quer fazer, né? Eu não queria que tivesse nessa situação esse asfalto, mas infelizmente as coisas demoraram, a licitação acabou demorando para acontecer, agora saiu a licitação, a empresa ganhou e vai fazer para resolver este problema, né? E eu quero pedir até a ajuda dos demais políticos aqui da cidade, porque para criticar, olha gente, para criticar tem bastante, mas para ajudar a resolver os problemas, aí sobra pouca gente, né? Tem tanta gente que fala que tem um deputado que tem dinheiro para lá e dinheiro para cá e as coisas não acontecem, né? Eu quero pedir ajuda até dos outros vereadores, dos demais políticos aqui da cidade, né? Ninguém se manifestou até hoje na Câmara pedindo, por exemplo, um recurso para fazer o recapeamento desse asfalto aí do Rio Vinagre. Tem que recapar inteiro, o asfalto está ficando podre, o asfalto, a fundação está fraca, né? Então vamos se unir, gente, né? É a hora de esquecer as brigas, esquecer qual partido é, de qual lado político, o que foi na eleição já passou. Nós temos que se unir para trabalhar, para resolver os problemas que existem na cidade, e diariamente vão surgindo novos problemas, né? Então, se a gente não se unir para trabalhar pelo município, as coisas não acontecem. Então, eu deixo mais uma vez aqui à disposição todas as secretarias da prefeitura, toda a gestão inteira, para a gente poder, o que precisar, fazer documento, fazer projeto, correr atrás de recurso, né? Mas é importante analisar bem o que está sendo criticado, né? O que você que está criticando, o que você fez para contribuir, né? Você que também é político, que recebe salário da população, o que você fez para ajudar o seu município, né? Então vamos trabalhar, que as coisas vão acontecendo, mas eu estou fazendo de tudo que posso, né? Eu quero inclusive destacar o trabalho dos secretários, todo mundo aqui vem na prefeitura, corre, trabalha, se dedica para vencer a burocracia que existe na coisa pública, né? Não é na velocidade que a gente espera e precisa que aconteça, mas eu digo com a maior honestidade para toda a população de Rio Azul, eu faço de tudo para as coisas acontecerem, eu evito briga, evito confusão, porque eu imagino assim, né? E todo mundo sabe como que é. Trabalhar em briga, em confusão, é um passo para frente e cinco para trás, né? Então não adianta, a gente tem que esquecer confusão e desviar confusão e procurar

0: trabalhar para as coisas acontecerem, mas não é fácil, né? Realmente, o cuidado do município inteiro não é fácil, por isso que eu sempre peço colaboração, ajuda. O município é de todos nós, né? Não tem um dono. O dono do município é a população de Rio Azul, que merece o nosso respeito, o nosso trabalho, o nosso carinho, né? Então, nós fazemos de tudo, né? Acordo cedo, durmo, sonho com os problemas que acontecem na prefeitura, pensando, poxa, tá, amanhã cedo tem que fazer aquilo, tem que fazer isso, tem que ir para Curitiba, tem que ir para Brasília, tem que ir para Irati, tem que fazer aquele documento, falar com o deputado, fazer aquele projeto de lei, enfim, é uma correria 24 horas por dia, né? Mas é bom, né? Isso é muito bom. Quando você vê as coisas acontecendo, né? Te dá aquela sensação do dever cumprido. E o dever na prefeitura, essa frase é até meio equivocada. Não existe o dever cumprido, né? Existe o dever sendo cumprido, porque é uma tarefa que não acaba nunca, né? Os problemas vão surgindo e a gente tem que estar cuidando. Mas eu digo que vamos continuar trabalhando, tem muitas coisas boas para acontecerem, né? E nós temos, graças a Deus, muita saúde que Deus nos manda. Eu sempre peço nas minhas orações saúde, inteligência, sabedoria, discernimento para que a gente possa sempre aqui na prefeitura tomar as melhores decisões pela população, pelo município de Rio Azul. Mas muito bem, mudando um pouco de assunto, eu quero falar que continua aberto as inscrições para o concurso público da prefeitura de Rio Azul até o mês que vem. Nós estamos em junho ainda, então vai até metade de julho o período para você poder fazer as inscrições. Para qual cargo, prefeito, que estão abertos as inscrições? Para todos os cargos da prefeitura, todos os cargos do quadro, para você poder futuramente trabalhar na agricultura, ou você que é da área da saúde, você que quer ser professor ou professora, você que quer trabalhar na assistência social, você que quer trabalhar, enfim, na Secretaria de Obras. Nós precisamos de operador de máquina, motorista de caminhão, sempre futuramente vai precisar, né? Os cargos aqui da prefeitura sempre estão também se movimentando, digo assim, né? Tem alguns que se aposentam, alguns que saem de licença, enfim, por um motivo ou outro, pede exoneração. E a Prefeitura de Rio Azul, nós temos também um cuidado enorme para cumprir com todas as obrigações com os funcionários públicos, né? Isso eu tenho como uma grande regra que a gente traz da vida da gente, né? Você tem que pagar rigorosamente em dia o salário dos funcionários. E assim nós fazemos desde o primeiro dia que nós entramos na prefeitura e até alguns dias antecipados ainda, quando há disponibilidade no caixa da prefeitura. Agora, na metade do mês de julho, já vamos pagar a primeira parcela do 13º, também de modo antecipado. O quanto mais a gente vai deixando a situação legalizada da prefeitura, é melhor. É uma preocupação a menos, né? E eu sempre busco honrar todos os compromissos da gestão com os funcionários, né? Nós já liquidamos aí muitas dívidas que a prefeitura tinha de precatórios, olha, bastante, bastante, o valor foi grande que foi pago em precatório e ainda tem bastante para pagar de contas, de brigas políticas, de perseguições lá do passado, né? Mas que agora não acontece mais, mas ficou a conta para pagar, vão pagar, é uma herança aí da prefeitura. Tem que quitar, né? O funcionário que tem o seu direito, ele não deve nada por perseguição política, né? Então, adquirir o direito é responsabilidade da prefeitura, nós estamos quitando com tudo e mantendo todos os direitos que os funcionários têm para deixar tudo em dia, né? O salário da prefeitura tem alguns ainda que eu quero ainda, de acordo com a disponibilidade do município, ir sempre melhorando, né? Porque a gente tem que valorizar quem trabalha, mas o trabalhador também tem que cumprir com as suas obrigações. E graças a Deus, aqui da prefeitura, nós temos aí mais de 600 funcionários hoje que estão ativamente trabalhando pelo município, pela prefeitura, em todas as secretarias. Nós temos um bom relacionamento com a grande maioria deles. Eu, da minha parte, não tenho, como diz, malquerência, né? Não tenho malquerência com ninguém. Eu desejo que todos possam trabalhar feliz pela população. A minha função hoje como prefeito é criar um ambiente bom para que possam trabalhar. Quando tem um prefeito que começa a perseguir um funcionário, perseguir o outro, cria aquele clima de tensão e as coisas não vão para frente. Eu sempre falo, evito isso, né? A gente tem que trabalhar bem. Eu sempre chego na secretaria ou na sala de algum, de outro, a gente tá sorrindo, tem que trabalhar animado, né? Animado, com certeza as coisas vão para frente. Então, você que tem interesse em trabalhar na prefeitura, Aproveita agora, faz a inscrição, avisa o seu filho, o seu marido, sua esposa, o seu parente de fora que quer vir morar para Rio Azul, agora é uma das oportunidades. Mas mudando um pouquinho de assunto também, tem uma participação aqui, Thaís, da Jess, da primeira dama, para falar de alguns assuntos aí que também estão acontecendo na secretaria dela. E um assunto, Jess, que já não faz mais parte da sua secretaria, que é da Secretaria da Assistência Social. Mas no passado, quando você ainda estava na Secretaria da Assistência Social, foi conquistado esse programa Bons Olhos Paraná, que é na verdade uma grande cooperação entre as outras secretarias também. Secretaria de Educação, nós estivemos lá junto com a secretária Adriana, também com a Secretaria de Saúde, a secretária Elaine. Mas esse programa, esta semana já passaram, Jesse, 2.000 alunos, tanto da rede municipal quanto da rede estadual, são jovens, crianças e jovens e adolescentes de 6 a 17 anos que estão fazendo este atendimento, esta primeira seleção, triagem, né? Podemos dizer assim. Vindo até ali no prédio da cultura, fazendo essa análise pelos técnicos aí do estado, do governo do estado, analisando se alguma das nossas crianças possam ter problemas de visão, né? Veja o quanto é importante este programa. Eu tenho que agradecer muito o governador Ratinho Júnior por ter criado este programa, agradecer ao deputado Russenbach por ter nos ajudado a trazer esse programa aqui para Rio Azul, também o deputado Sandro Alex, pelo benefício que traz este programa. Bons Olhos Paraná é um programa da Secretaria de Assistência Social, da Secretaria da Família do Estado, que quando vai identificar, por exemplo, se uma criança tem problema de visão, essa criança vai receber o atendimento, vai receber a consulta, um exame mais amplificado, posso dizer assim, para chegar, detectar qual que é o problema, e a criança vai ganhar o óculos. E um óculos bom, uma armação boa, uma lente boa, que a criança vai poder usar esse óculos. E quantos casos nós já temos aqui? Isso, estatisticamente, tem muitas crianças que nasceram com um problema ou desenvolveram um problema e não sabem, porque acostumaram assim, né? Tem um problema desde pequenininho e vai poder ser identificado esse problema agora com esse programa aqui na escola, né? No ambiente escolar. Por quê? Porque às vezes a criança está em casa e ela não sabe do problema, porque já se desenvolveu, cresceu com o problema, e é difícil às vezes para os pais identificarem esse problema na criança. Acaba identificando quando a criança já está grande, né? Então temos, nossa, inúmeros exemplos disso. E esse programa do governo do estado vem justamente para isso, né? Para identificar o quanto mais antes possível na criança esse problema, porque quanto antes tratado ou antes já a criança começar a usar o óculos, esse problema pode ser estagnado, ele não aumenta, né? Então é um programa bem legal. Jess, eu queria que você comentasse até um pouquinho sobre esse programa e já mais novidades da sua secretaria, porque é tão legal e a gente fica feliz quando as coisas boas, né, acontecem aqui na cidade.
1: Bom dia, prefeito, bom dia, Thaís, bom dia a todos os ouvintes da Rádio Talento. É muito bom estar aqui trazendo boas notícias, né, prefeito? E uma dessas notícias é o programa Bons Olhos, que veio para o município de Rio Azul, uma parceria da Secretaria de Assistência Social, Secretaria de Educação, Secretaria de Saúde e Governo do Estado. Um dos melhores programas, eu posso dizer, que enquanto eu estive na pasta da Secretaria de Assistência Social, que veio para nós. Um programa maravilhoso para atender as nossas crianças. Eles estiveram aí durante essa semana, atenderam aproximadamente 2.000 crianças e adolescentes, fazendo uma triagem ali, fazendo os primeiros testes, para que aí nos próximos dias venham os médicos oftalmologistas para atender essas crianças que foram identificado algum tipo de problema nos olhos, né? Às vezes a criança tá indo mal na escola, não copia direito, né? Tem alguma dificuldade na escola e a gente acha que às vezes é por preguiça, né? Às vezes não tá fazendo questão de ver direito, né? Mas às vezes é um problema nos olhos, né? E isso vai aparecer ali, né? Essas crianças que foram identificadas já foram encaminhadas, os pais provavelmente já vão receber da escola aí a orientação para que na próxima fase essas crianças retornem para o atendimento. É importante que retornem para o atendimento, lembrando que é um atendimento gratuito, né? Eles falaram aquele dia, quando a gente foi conversar com eles, que se for identificado um problema mais grave, né? Porque a gente acha que é só, não está enxergando bem, vamos pôr um óculos, está resolvido. E não, tem doenças graves dos olhos, né? Então, se for identificada alguma doença mais grave, ela não vai precisar entrar na fila de atendimento, esperar marcar consulta, passa por um, passa para o outro, né? É, atendimento, ele vai direto, ser atendido direto, tem prioridade no atendimento no estado, quando a criança passa pelos bons olhos, né? Sem contar que se a criança precisar de óculos, ela tem uma parede cheia de óculos, né, prefeito? Óculos de qualidade, pode escolher o modelo que quiser, são óculos bonitos, né, para que a criança fique feliz em estar usando óculos também, né? E para que a criança entenda que aquilo ali é melhor para ela. A gente acompanhou lá o atendimento durante o meio-dia e muitas crianças já usam óculos, né? Mas às vezes precisa aumentar o grau ou diminui o grau, né? Ou precisa fazer algum outro procedimento, então tá ali, tá na nossa mão, né? O governo do estado foi espetacular na criação desse projeto e mais ainda trazendo para Rio Azul, né? Para nós é um orgulho o município poder atender as nossas crianças. E aproveitando, prefeito, a oportunidade, falando ainda sobre o aniversário de Rio Azul, né, prefeito, que está próximo aí, nós lançamos essa semana o primeiro concurso municipal de fotografia amadora do município de Rio Azul. Primeiramente, gostaria de agradecer a Cressol, Cooperativa Cressol, em nome da Glaciane, que me atendeu super bem, né? A cooperativa vai nos ajudar aí como patrocinador num prêmio, numa premiação de R$2.000 em premiação para as fotos escolhidas, né? É muito interessante porque é fotografia amadora e normalmente a gente com as redes sociais, a gente às vezes tira cada foto bonita, né? E a gente vai vendo aí, inclusive hoje ali abri meu Instagram, vi algumas fotos que já podem participar do concurso, né? Serão escolhidas 10 fotos e o mais interessante, prefeito, dessas 10 fotos que vão ser escolhidas, elas farão parte da capa do caderno de desenho do ano que vem. Então, além de vocês tirarem as fotos, né, vai estar disponível aí nas redes sociais da prefeitura, a gente vai ajudar vai utilizar essas fotos para divulgação do nosso município, né, vai mostrar as belezas do nosso município e vão fazer parte da capa de desenho do ano que vem, né? Então, vão estar lá as fotos dos 10 vencedores com o nome, né, de quem tirou. Para nós é com muito orgulho, né, a gente vai tá fazendo esse concurso. E é bem simples de participar, né? Serão selecionados 10, né? 10 vencedores e a gente tá divulgando nas nossas redes sociais aí, da prefeitura, na minha, na rede social do prefeito, dos secretários, nos grupos das escolas. Não tem idade para participar, então pode ser criança, adulto, enfim, não tem idade específica, tem algumas categorias, né, para participar. Então a gente tem a categoria do turismo, da gastronomia, meio ambiente, belezas naturais, agricultura, tão importante para nós, né? A vida no campo, cultura, pessoas, fé e religiosidade e orgulho de Rio Azul. Então você pode escolher uma dessas categorias e participar. Né? O prêmio é um prêmio bem bom, né? Você pode utilizar, não precisa ter câmera profissional, pode ser tirada com celular, com câmera profissional também, né? Ou com drone, o que vocês preferirem, né? Tem alguns critérios que não, né, não pode ter inteligência artificial, mas aí tem o regulamento completo ali nessa imagem que a gente está divulgando nas nossas redes sociais e também quem tiver dúvida pode mandar mensagem no Instagram da prefeitura, pode conversar com a gente, né? E participem, né? Um prêmio bem bom, Cressol, nosso patrocinador, mais uma vez, muito obrigado, são R$2.000 em prêmios, que quem tirar aí uma foto bonita vai poder estar levando para casa um prêmio bem bom e ainda contribuindo aí com a capa do caderno de desenho para as mais de 1.500 crianças do nosso município que fazem parte da rede de educação municipal.
0: Bem legal mesmo, Jess, é importante. E quanta imagem bonita a gente vê nas redes sociais do nosso município. O nosso município, na verdade, é muito abençoado, é muito bonito, é maravilhoso. Eu adoro andar pelo interior Eu ando praticamente todo dia, né? Eu só resolvo o que eu tenho que resolver ali no gabinete e não consigo ficar parado ali dentro. Eu pego, às vezes, um secretário ou outro, ando bastante com o Hélio pro interior, porque é muito bonito, né? A gente tem que estar cuidando para ir, né, vendo, acompanhando os serviços. Mas a qualidade de vida que a nossa população aqui em Rio Azul tem é semelhante à qualidade de vida lá da Europa, né? Graças a Deus, hoje o povo está bem, né? Nós estamos em uma cidade muito boa de se viver, e nesse concurso de fotografia é uma oportunidade de a gente demonstrar ainda mais a beleza que tem no nosso município, né? Falando em qualidade de vida, eu já vou entrar num outro assunto também, que de um evento que aconteceu essa semana, que foi um seminário regional da cadeia produtiva do tabaco. Teve muitos riozulenses que estiveram participando lá também, o secretário de Agricultura, o Ayrton. Mas, Jesse, aproveitando a tua presença aqui ainda, por aqui, eu queria que você falasse um pouco também como que está lá, ainda que faz parte da sua secretaria, a Agência do Trabalhador, Sala do Empreendedor, tem muitas ações também, bastante coisa boa acontecendo nessas áreas aí que fazem parte da Secretaria de Desenvolvimento Econômico e Turismo aqui do município.
1: A Agência Trabalhador está funcionando muito bem, graças a Deus. Inclusive, na quinta-feira, nós tivemos um mutirão de cadastramento dos adolescentes ali que fazem parte do Qualifica Rio Azul, né? Eles todos estão agora com currículo bem certinho, já cadastramos, então temos bastante jovens aí para ingressar no mercado de trabalho. E, prefeito, sobre as vagas de emprego, todo dia, praticamente, é publicado nas redes sociais da prefeitura, é publicado, né, a gente recompartilha aí o boletim de vagas da Agência do Trabalhador. Então, sempre temos novas vagas, é sempre atualizado. Então, se você quiser saber que vaga de emprego que tem, é só você entrar nas nossas redes sociais ali, dar uma olhadinha. Se te interessar, passa lá na agência, faz o teu cadastro, né, deixa teu currículo lá. Se você não tiver currículo, as meninas fazem um currículo na hora para vocês, um currículo bem bom. Conversa com elas sobre as vagas, elas vão explicar melhor como que funciona, que setor que é, como é que é essas vagas, né? Tire todas as dúvidas que tiver lá com as meninas da agência. Hoje a gente tem disponível ali no nosso último boletim 15 vagas de emprego, prefeito. Tem ajudante de obra, alimentador de linha de produção, atendente de balcão, auxiliar de linha de produção, auxiliar de produção, carpinteiro, marceneiro, mecânico de automóveis, motorista de caminhão, motorista entregador, operador de escavadeira, operador de caixa em loja, pedreiro, serviços gerais, vendedor, atendente de loja, para trabalhar em loja, para trabalhar em mercado, né? Tanto feminino quanto masculino. Então tem bastante vaga de emprego. Então procure a Agência Trabalhador, converse com a Estela, com a Patrícia da Sala do Empreendedor, se você precisar abrir um MEI para abrir uma pequena empresa, né? Converse ali com a Eliane, que está ali atendendo o pessoal na agência todos os dias. A Agência Trabalhador fica em anexo à Secretaria de Assistência Social, em frente ao supermercado Martins, ali onde tem aquele carrinho de sorvete da Lodge. Então, ali dentro fica a Agência do Trabalhador. Está procurando um trabalho, quer formalizar a tua empresa com o MEI? Agência Trabalhador, Sala de Empreendedor, em anexo à Secretaria de Assistência Social, tá bom?
0: Beleza, então. Eu quero aproveitar e mandar um abraço para toda a comunidade ali da Palmeirinha. Amanhã vai ter uma grande festona ali na comunidade. Tenho certeza que vai ser uma festa grande, nem que chova, né? A chuva é bênção de Deus, chuva e frio, mas não importa. O importante é a gente confraternizar com os nossos amigos, com a nossa comunidade, com todos que estarão lá presentes nessa grandiosa festa. Então, quero mandar um abraço especial a toda a comunidade que está lá tantos dias já se organizando, porque para organizar uma festa, olha, não é fácil mesmo, né? Dá serviço, né? E eu vejo a comunidade se organizando, trabalhando, então vai ser também uma grande festona. Eu quero mandar um abraço também a todos que participaram deste terceiro seminário regional da cadeia produtiva do tabaco. Então aconteceu agora nesta última quarta-feira, ali no Parque da Pedreira, o último desses três seminários que a Fente Tabaco estava organizando. A Fente Tabaco é a federação dos funcionários, dos trabalhadores da indústria do tabaco, e também com a parceria da Ampro Tabaco, que é a Associação dos Municípios Produtores de Tabaco. E do Paraná aconteceu aqui em Rio Azul. Aconteceu um lá no Rio Grande do Sul, aconteceu outro ali em Santa Catarina, em Mafra, e o do Paraná foi aqui em Rio Azul. Então, tivemos aí a presença de vários prefeitos da região, né, dos que tem os municípios produtores de tabaco, a presença de vários produtores também de tabaco, de vários orientadores, trabalhadores aí das indústrias, para discutir principalmente o futuro da cadeia.

0: na continuidade dessa cadeia produtiva como um todo, né? Porque quando tá ruim pro produtor, pode ter certeza que vários outros setores também vão sentir isso. Eu sei que eu cresci no comércio aqui em Rio Azul e via, né, quando o produtor vendia mal o fumo, tinha vários anos já que aconteceu de vender mal, a cidade para, o comércio fica parado, né? Então é preciso que tudo caminhe bem para todo mundo continuar bem, né? Então essa que é a nossa luta. E agora, no dia primeiro, que vai ser na próxima quarta-feira, vai ter um grande evento envolvendo a Ampro Tabaco, a Fente Tabaco, lá em Brasília, lá no Congresso Nacional, né? Eu estarei indo lá junto com o secretário de Agricultura aqui, o Ayrton, inclusive o Ayrton já vai participar para falar desse assunto também. Nós estaremos indo lá a Brasília, vai ser um bate e volta, uma ida e volta lá praticamente no mesmo dia, mas para a gente estar presente, né, demonstrar que Rio Azul está participando. Rio Azul, em Rio Azul a produção da tabaco é muito importante e nós temos que realmente defender e deixar bem claro isso lá para o Congresso Nacional, para todo mundo que possa, de alguma maneira ou de outra, defender, né, para que no Brasil a produção do tabaco não seja classificada como uma cultura desnecessária e ninguém lute pela extinção da produção do tabaco aqui no Brasil. Então é um assunto assim que está ainda distante de acontecer, mas nós não podemos deixar nem que pensem em acabar com isso, né? Por isso que nós temos que sempre defender. Eu até parabenizei nesse evento a atuação da Ampro Tabaco. Hoje temos lá o prefeito Gilson Becker, que é prefeito da cidade de Vera Cruz, lá do Rio Grande do Sul. Ele esteve presente, ele é um cara que assumiu a presidência da Ampro Tabaco e está defendendo muito bem, né? Então nós aí, os municípios que são produtores, se sentimos representados por ele. Nós fazemos parte também, eu faço parte da comissão da Ampro Tabaco aqui, representando Rio Azul, prefeito Mário ali de São João Triunfo, a prefeita Fernanda de São Mateus, enfim, os demais municípios aqui que tem uma produção grande, Ipiranga, enfim, todos os municípios do Paraná também. E a Frente Tabaco defende os trabalhadores. Então, tem pessoas que estão hoje lutando, defendendo, representando realmente muito bem. Nós temos que fazer parte, né? Nós temos que fazer a nossa parte e lá, né, deixar, às vezes, eu acabo deixando um pouco de lado aqui outras coisas que a gente tem que resolver. Vou perder lá um, dois dias, mas é importante, né? Então nós estaremos lá e na semana que vem a gente vai estar comentando como foi essa viagem, né? Mesmo que muito corrida, mas como foi, o que foi discutido lá em Brasília, e quem esteve lá também junto com a gente defendendo. Então, Ayrton, aproveitando a sua participação, queria que você comente também como que foi esse evento, né? Falar da nossa viagem. Na semana que vem a gente vai retornar a falar bastante também.
1: Pois é, prefeito Leandro, foi um evento muito importante, onde vários representantes da cadeia produtiva do tabaco estavam reunidos e onde nós podemos expressar o nosso sentimento de apoio à atividade da fumicultura, nosso sentimento de preocupação com essa atividade, visto que muitas pessoas que a gente vê, às vezes, expressa um sentimento de querer atrapalhar essa atividade importante para o nosso município. Então, estivemos presentes, nos manifestamos e expressamos aí a nossa preocupação também em manutenção da atividade da cultura do tabaco. Agora, na próxima semana, estaremos indo para Brasília, né, aonde a gente vai participar de uma audiência pública e que vai levar lá a nossa palavra em defesa do produtor de tabaco. Temos a consciência que o nosso município tem a característica de pequenas propriedades e que hoje poucas atividades se mostram rentáveis. E o tabaco, ainda com todas as dificuldades, ainda é uma atividade viável para pequena propriedade. Então, não nos resta outro caminho se não é defender com unhas e dentes essa atividade tão importante para o nosso município.
0: Temos mais uma participação, então, aí do nosso secretário de obras, secretário Hélio Cordeiro, para comentar aí como foi um pouco do serviço durante toda essa semana, que a piazada aí da Secretaria de Obras estiveram trabalhando aí em várias comunidades, em vários setores aí também, e é um trabalho também que não para, né? Boa tarde, secretário Hélio.
2: O Leandro, viu, essa semana foi trabalhado, né? De segunda, uma equipe tá lá no Taquari, né? Lutando com o cascalho lá, tá levando, fazendo ali aqueles restos que ficou, fez pra família Ribeiro lá, que ele é André, lá pra cima. E daí agora estão indo lá, sentido faxinal dos muros, né? Fizeram ali para aquele Souza.

0: Várias piá estão indo pra lá e vão pegar ela pra cá pra rematar, pra ver se saímos de lá, né? Outra equipe daí, agora estão pouca turma, mas estão lá no, nos Meira, né? Então tava lá fazendo cascaio lá no acesso das famílias Debas lá, né? Do finado Marcos. E hoje estavam lá no Porto Soares, foram lá aquele Juliano que trabalha com a Reto, sabe? Ele fez uma casa nova lá e difícil acesso, os piá estavam lá, foram o dia inteiro, não conseguiram fazer, amanhã eles vão terminar. Amanhã que é só vão terminar até meio-dia. E apesar dos bueiros daí, fizeram esses bueiros lá que dá acesso lá pro piá do Marcos Debas, lá no do Aguaquena dos Meira, né? Hoje estavam ali no Faxinal São Pedro, daí foram fazer aqueles bueiros lá que o rapaz te falou que estava minado, estavam substituindo. E o pessoal das retas estão nas terras para lá, o que dá mais para trabalhar com as retas, não estão fazendo, não rende muito, né? Mas o Cassiano fez aqui no Marumbi, daí hoje ele foi ajudar nos bueiros e daí subiu lá pro pinhãozinho fazer um serviço. O Gomes estava lá na invernada. E as patrolas, o Marcelo tá ali pro sentido Cachoeiro dos Paulistas. E o Marquinho tava fazendo ali na. Fez passando a Palmeirinha, a igreja, foi até lá em cima, né? Dando um encaminhado nas águas. Hoje teve arrumando ali também ali no, até a quadra do Rio Azul dos Soares. E daí saiu naquela travessa que sai pro Rio Azul de cima, que é o acesso agora pro desvio. Então é mais ou menos isso, né? E a semana que vem continuamos, um tanto lá na Guaquena dos Meira e um tanto lá pro Taquari, que devemos terminamos lá por daí, nós sair de lá e se mudar para outra região. Beleza?
1: Beleza, mas mudando de assunto, aconteceu também essa semana a Conferência Municipal de Saúde. Até temos uma participação aqui da Secretaria de Saúde, a Elaine, para comentar como que foi e as novidades aí para a saúde. Inclusive, essa semana nós recebemos um veículo novo, um ônibus 0 quilômetro, mais um ônibus rodoviário, o segundo ônibus rodoviário que nós estamos recebendo aí para o transporte dos pacientes da saúde de Rio Azul. É um trabalho grande que nós fizemos aí com a parceria de muitas pessoas, inclusive tenho que agradecer aí neste ônibus a deputada Leandre, que tem ajudado muito e essa grande parceria que nós temos, que foi possível a gente renovar hoje totalmente a frota do transporte da saúde, né? Você que utiliza o veículo da saúde, vai fazer uma consulta, fazer um exame, uma cirurgia, tem alguma urgência para ir para Irati, Curitiba, Ponta Grossa, Londrina, qualquer lugar, hoje você está viajando, né, com um veículo bom, um veículo de qualidade, né? Então foi um grande trabalho, não é fácil também a gente conseguir tudo isso assim numa pancada só, e a gente está conseguindo. Então é uma alegria enorme. A gente está conquistando isso, cada conquista, seja ela pequena, a gente fica feliz, porque a gente vê que está, de alguma maneira ou de outra, amenizando o sofrimento das pessoas, tendo um veículo bom também, não é verdade, Elaine?
2: Bom dia, prefeito. Bom dia a todos os ouvintes da Rádio Talento. Bom dia, Thaís. Gostaria de compartilhar aqui com a população de Rio Azul um pouco sobre a nossa realização da nossa 13ª Conferência Municipal de Saúde, que aconteceu no dia 23 de junho agora, e contou com uma expressiva participação da comunidade. Tivemos a presença de usuários do SUS, representantes de associações, lideranças comunitárias, prestadores de serviços de saúde, profissionais de saúde, também, né, gestores e membros do Conselho Municipal de Saúde. A todos que participaram, deixaram nosso, né, que estamos deixando nosso agradecimento pelo compromisso com a saúde pública do nosso município. Então, nesse dia foi muito produtivo, tivemos várias propostas, né, importantes para a construção da nossa saúde. E a conferência, prefeito, ela significa o que para o município, né? É um espaço muito importante da participação da população e do controle social. Isso está previsto no SUS, né? É o nosso momento que a população tem a voz para apresentar suas necessidades, discutir os desafios enfrentados, contribuir diretamente com as propostas que irão orientar as políticas públicas de saúde dos próximos anos. Né? Então, esse fortalecimento também está aí a democracia, né? E garante que as decisões sobre saúde estejam contribuindo, né, de forma coletiva, ouvindo quem utiliza o serviço, quem trabalha no serviço. Então, essa é a grande importância da saúde pública, né, da conferência dentro do nosso município. Então, teve muitos assuntos que foram debatidos relevantes, né, para o nosso fortalecimento da saúde do nosso município. Também buscamos várias soluções, estratégias para ampliar o acesso, qualificar o serviço, promover mais qualidade de vida para toda a população. Então, eu quero deixar aqui um abraço para todos que participaram, né, que deixaram a nossa saúde pública muito mais forte, com muito mais responsabilidade, né? Todos os participantes se dedicaram seu tempo para contribuir com esse importante movimento, né, de planejamento, construção coletiva, e a participação de cada cidadão demonstra, né, também o compromisso da nossa comunidade para cada vez melhor a nossa saúde pública do município. Né? Então, muito obrigado, que tenham todos um excelente dia e ficamos muito felizes com a nossa conferência.
1: Que legal, beleza, Elaine. Mudando um pouquinho de assunto, também quero falar para todos os cantores, os talentos nossos aí da região e também de Rio Azul. Nós estamos ainda com inscrições abertas que vão até o dia 3, até essa semana, do primeiro Canta Rio fase nacional. Então teremos um festival nacional de música aí junto às festividades do aniversário de Rio Azul. E eu quero que todos vocês já anotem na agenda. Não marque nenhum compromisso para os dias 11, 12 e 14 de julho, porque nós estaremos em festa. O Rio Azul, o município de Rio Azul está em festa com a comemoração do 108º aniversário. São 108 anos do município de Rio Azul. E nós estaremos em grandes comemorações. Então, no dia 11 de julho, no sábado, teremos a tarde, à noite, o Festival Nacional. E logo após o festival, eu já posso agora divulgar para vocês, teremos um grande showzaço com o DJ Chapeleto Maluco. Esse DJ, olha, me surpreendeu, até eu nunca participei, nunca fui no show dele, mas quem foi, tava elogiando, tava gravando, que é divertido e joga a galera para cima. Então é animado, é pra gente comemorar mesmo. Então vai ter no dia 11 de julho o Festival Nacional e logo após showzaço com o DJ Chapeleto Maluco. E no dia 12 de julho, no domingo, teremos aí uma extensa programação. Temos vários cantores programados, entre gaita, entre cantores sertanejos aqui de Rio Azul e aqui da região. E para finalizar, eu já vou contar a atração nacional e a mais destacada aí dessa festa, que vai ser o show com Luan Pereira. Luan Pereira é um cantor nacional, faz um grande show, tá com sucesso aí, com muitas músicas de sucesso no país todo, especialmente sucesso entre a criançada, piazada, meninada, gostam bastante de várias músicas que ele tem com a Ana Castela, enfim, com os principais cantores do Brasil. O Luan Pereira está sempre no topo. Então o Luan Pereira vai estar em Rio Azul, já é presença confirmada pro dia 12 de julho, domingo. E aonde que vai acontecer as festividades? Este ano nós já estamos organizando as festas que vão ser ali no estádio municipal, ali no campo, né? Nós estaremos ali com uma grande estrutura, com uma grande cobertura, com um palco grande, com praça de alimentação completa, com expositores aqui de Rio Azul e alguns aqui da região também, enfim, com muitas atrações que nós estaremos ainda divulgando na sequência. Mas vai ser, então, para todo mundo já ficar sabendo, vai ser ali no campo, no estádio municipal, dia 11 e 12 de julho, sábado e domingo, com muita festa, com muita música, com muita animação para todos nós podermos comemorar este grande aniversário de Rio Azul. Então já fica o convite registrado a todos vocês. Vai ser realmente muito legal. E no dia 14, que vai ser na terça-feira, que é o dia do aniversário, nós estaremos cantando o hino e com muita brincadeira e festividades para as crianças ali na Praça Tiradentes. Daí vai ser em outro local, vai ser na praça, vamos cantar o hino. Vai ter brincadeira para as crianças, vai ter feira também. No final da tarde, bem na boca da noite, vai ter apresentação com a equipe Extreme, que faz uma apresentação de carros e motos, acrobacias, enfim, apresentações radicais, e vai ser bem legal, manobras radicais, no dia 14 de julho. Então vai ser no dia 11, sábado, festival e show do DJ Chapeleto Maluco. No dia 12, domingo, muita música, muita gaita, muito sertanejo, muito modão, e também o Luan Pereira para encerrar o domingo, lá no campo, e no dia 14, segunda-feira, pula, não tem nada, no dia 14, que é o aniversário, vai ser na terça-feira, ali no calçadão, né? Então teremos essa grande festividade ali no calçadão no dia 14, vai ser durante o dia, vai ter muita música, vai ter muita brincadeira para as crianças, enfim, várias apresentações e para encerrar, né, aí a equipe Extreme, encerrando então assim as festividades. Lembrando que no dia 12, no domingo, teremos também uma grande missa especial em ação de graças ao município de Rio Azul. Quero agradecer ao padre, né, ao padre Mateus, nosso pároco, que está também organizando essa missa em comemoração e homenagem ao município de Rio Azul. Então, uma grande festividade para todo mundo poder participar. E falando em festividade, eu quero também mais um recadinho do esporte, que aquela corrida de carrinho de rolimã foi transferida para o dia 2 de agosto. Então foi adiada um pouco mais, teve que ser transferida, mas no dia 2 de agosto está marcado. Então a piazada já pode ir preparando os seus carrinhos de rolimã para poder vir participar aí com a equipe do esporte, com todos que estarão se divertindo nessa grande brincadeira, né, que vai acontecer. Agora, na última quinta-feira também, nós estivemos ali com a Defesa Civil, a equipe aqui de Rio Azul, ali numa reunião na Câmara de Vereadores lá em Irati. Eu quero até agradecer a equipe do Estado, da Secretaria da Família, da Defesa Civil do Estado, o Corpo de Bombeiros aqui em nome da Major de Irati, que está sempre nos ajudando, a equipe do Corpo de Bombeiros, para fazer uma reunião e passar alertas, passar informações sobre a possível vinda desse super El Niño que está se formando, e todos os meteorologistas e os cientistas estão nos alertando, né? É algo assim que de maneira nenhuma a gente quer criar o pânico na população, né? A gente tem que, em primeiro lugar, confiar em Deus, né? Acreditar que tudo é por Deus e Deus está cuidando de nós. Isso é bíblico, não podemos se preocupar com o futuro. Mas nós temos que se precaver, né? Nós temos que estar informando, e principalmente nós aí da gestão, da administração do município, nós temos que ter as informações e tomar ações para que, de uma maneira ou de outra, o que vir a ocorrer, a gente possa amenizar qualquer dano que possa ser causado por chuva, por vento, enfim, nós temos que estar preparados, né? Então, a intenção desta reunião com a Defesa Civil foi justamente para isso, passar informações, e nós estamos aí se inteirando, vendo, tomando as ações para amenizar qualquer tipo de enchente, alagamento na cidade, né? Ou deixar as equipes preparadas, mas a gente vai estar sempre passando, repassando as informações aí para toda a população, né, do que vai acontecendo e as previsões, né, que vão se aproximando, tá bom? Mas eu quero somente agradecer mais uma vez a parceria de todos, agradecer todos que trabalham, ajudam, que fazem com que o município de Rio Azul ande para frente, caminhe. O município está caminhando muito bem, né? Agradecer o governador Ratinho Júnior, que está apoiando muitos municípios pequenos, como nunca houve na história. Agradecer ao deputado Russenbach, que é um cara que está sempre do lado de Rio Azul, tem, olha, me ajudado muito, muito mesmo, em várias ações. E essa semana tivemos junto lá, inclusive na quinta-feira, recebendo mais um recurso de custeio para a saúde. Recurso de custeio é importante, porque custeio é dinheiro na veia do município, né? É o recurso que nós podemos gastar com os materiais para os dentistas, com os medicamentos, insumos de forma geral para a Secretaria de Saúde, pagamento de folha, pagar a folha de pagamento, enfim, o que a gente economiza, o recurso livre da prefeitura. Então, obrigado mais uma vez a todos que fazem parte desta grande equipe de apoio ao município de Rio Azul, né? E aos políticos aí que criticam, eu digo que podem continuar criticando. Então, vocês estão criticando alguma coisa que tá errado, que não está dando certo a crítica de vocês, porque as coisas só estão indo para frente, né? A população tem tomado conhecimento de tudo o que acontece. Hoje, a informação é na hora, né? Hoje, com o Facebook, com o WhatsApp, com o Instagram, com a rede social, com a internet, hoje todo mundo tem acesso à informação, né? Então, hoje a população tem visto, né, que muito do que é falado, falado por alguns políticos aí, não acontece ou é mentira. As mentiras são descobertas. Nós temos que trabalhar com a verdade. Eu deixo mais uma vez à disposição todas as secretarias da prefeitura, toda a nossa equipe para trabalhar, independente de político. Eu digo assim, gente, vamos se unir, né? É o momento da gente trabalhar, deixa a política para discutir lá na política, na época da eleição, que ainda vai demorar, né? O que a população não pode apagar com briga política. Eu não gosto disso, né? Eu fujo de qualquer briga, confusão, porque nós temos que trabalhar pela cidade de Rio Azul. Tá bom, gente? Muito obrigado mesmo a todos, né? Pela parceria, pela confiança, e estaremos aqui com certeza na semana que vem para trazer mais informações sobre tudo o que está ocorrendo de bom aí para o município de Rio Azul. Grande abraço a todos, fiquem todos com Deus e até semana que vem.
3: Uma boa tarde a todos, que Deus abençoe, que tenhamos uma semana abençoada. Até a próxima.
4: Acaba aqui mais um informativo. Obrigada pela sua companhia e até sábado que vem.
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4: 13 horas e 18 minutos.
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1: 13:21.
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1: 13:24.
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0: 11 casa. 11 casa, estamos chegando, rapaziada. Vamos abrindo as porteiras, tio Jaciel.
1: Com licença, gente querida da região do estado do Paraná, aonde as ondas da rádio talento chegam. Estamos aí de novamente os irmãos Martins para tocar e cantar. Levar alegria para você que está em casa, fazendo o teu trabalho, outros já estão descansando. O tempo está feio, né? Frio, umas horas chove, de repente esquenta, né? Mas nós estamos aí, com a graça de Deus, mais uma vez, para levar o programa de casa até seu rancho, até sua casa, até o seu trabalho, aonde você estiver aí trabalhando. Aceita de coração o cordial e o sincero boa tarde do Tio Jaciel e espero que você fique até as 16 horas nos prestigiando com a sua audiência. Obrigado, gente querida. Eu vou trazer um... Hoje nós temos uma visita que vem trabalhar, né?
0: Pode deixar, Valdir.
1: Vou trazer um companheiro que já...
0: Nem vale o nome, vou ver se o povo adivinha. Quem adivinhar vai ganhar um prêmio? Não, não, vamos deixar para trás.
1: Vamos lá, companheiro, então.
2: Ô, pessoal de casa, muito obrigado, Jaciel. Boa tarde, Jaciel. Boa tarde aí, Cibaldo, Paulinho, também a Luzia que está aqui. Nosso muito obrigado, você que está acompanhando aí o de casa. Fica conosco até as 4 horas. Hoje eu estou no lugar daí do nosso amigo Diego, ele tinha um compromisso, então estamos aí até as 4 da tarde.
1: Amigo é para essas coisas mesmo, né? Passa o microfone lá para Luzia, cara. Boa tarde, Luzia, tudo bem?
3: Boa tarde, seu Jaciel, muito bem, graças a Deus. Seu Cibaldo, Paulinho da Gaita e Cláudio, seja bem-vindo, né? Hoje, trabalhando com a gente aqui. E a você, ouvinte, o meu boa tarde. Agradecendo a Deus por esse sábado, por poder estar aqui. E pedindo, vamos ligar o radinho que tem muita música boa.
1: Muito bem, e até tarde, até os 16, né? Boa tarde, Paulinho, como é que tá o homem da Gaita Preta?
4: Boa tarde, tio Jaciel, tio Cibaldo, Luzia, Cláudio. Estamos bem, estamos aqui mais um sábado para alegrar essa tarde, fazer essa tarde mais feliz, né? Estamos aí de novo para fazer muita música boa, muita música alegre para vocês.
1: O Cibaldo sempre faz o fundo musical aí na gaita, na sanfona dele, que chora que nem criança desmamada.
0: Boa tarde, Jaciel, boa tarde, Cláudio, boa tarde, Luzia, Paulinha, boa tarde a todos os nossos ouvintes. Estamos de volta, né? Estamos de volta para a apresentação de mais um de casa. Hoje com a participação especial aí do Cláudio Cordeiro. Diego tá de serviço, né? Vai trabalhar o menino, né? Vai fazer som lá pro grupo Rasto Fandangueiro. Lá no Rancho Boiadeiro, baile de casamento. Ninguém pode ir no nosso convite, né?
1: É, no nosso convite não. Se diria que escutou aqui, você pode dizer. Pode dizer que nós convidemos, não.
0: Então vai o nosso sincero Buenas Tardes a todos vocês que estão nos ouvindo. E dizendo também que está acontecendo um grande baile da terceira idade lá no Martins Centro de Eventos. Você que está em casa, você que ainda não saiu, não tem para onde ir, é lá no Martins, é uma festa da terceira idade, com mais de 1000 pessoas, com certeza, mais de 1000 pessoas vai estar presente hoje nesse grande baile do Grupo Sagrado Coração de Maria. Então, todos que estão em casa, que estão com vontade de dançar, lá pro Martins Centro de Eventos, agora, animação! Graxaim, Graxaim, velho, vem com o cachorro do mato, vem com o, sabe, ele tem tudo aquela bicharada lá, o Quati, né?
1: Sim, Ouriço.
0: Então vocês vão lá para conhecer o Graxaim, né? O Graxaim que é grande animador, né? É, rapaziada, então, vamos chamar o Paulo da Gaita aí, que tá fazendo cócega na mão, essa moda eu quero mandar lá pro Armiro Ribeiro. Ô, Armiro, velho, um abraço lá do Pinhãozinho, hoje eu conversei com eles que não perde o nosso programa, um abraço pra você, pra dona Índia, olha aí, rapaz. Por certo, Ribeiro Popular, Picho, dos Monarca, tudo, né,
1: senhor José?
0: Tudo dos Monarca, então, vamos... Ok, calma, dos monarcas pra eles?
1: Vamos,
0: Paulinho da Gaita,
4: sonhando
0: com você.
4: Vamos sonhar na

0: mãozada dos monarcas, rapaziada aí.
1: Cara, um faceiro.
0: Né? Ah, o Pitcho dançou e o Armiro também, lá no Vale. Pegou a dona Índia e foi, foram pra sala, né?
1: Quero mandar esse programa inteiro, Cibaldo, lá pro Lajeado, pro Yusco.
0: Yusco da Mama?
1: O Yusco da Mama, o Yusco Gaurão.
0: Ah, José. O Gauro.
1: Oi, é. Gauro. Ele falou que o rádio dele só funciona na Rádio Talento. Então, diz que às 6 da manhã eles levantam, ligam o rádio e vão desligar às 7 horas da noite.
0: 7 horas. Nem então, escuta nem o programa do Cláudio?
1: Escuta. Escuta o, algumas vezes, né? Ele diz que de noite parece que ele não chega muito bem o som lá.
0: Ah, olha aí, viu?
1: Então, tem esses problemas, né? Eles moram lá no Canhadão, né?
0: Isso.
1: Então, um abraço pro Yujo, que ele sempre tá lá em casa, sempre lá vem conversar comigo, a mãe dele também. Então, a gente tem uma amizade muito grande e eles cultuam mesmo a Rádio Talento.
0: E o programa dos Manos Martins.
1: Esse, quiser, ele perdi. Esse todo sábado.
0: São Bruneiro Pacholo, quero que você cante pra ele.
1: Cante.

0: Rapaziada, moda linda aí.
1: Essa aí.
0: Do grande mestre Adelar Bertucci. Adelar Bertucci. Pra falar em Bertucci, vou tocar uma rancherita.
1: Rancheira?
0: Sereno da

0: Sereno da Madrugada foi uma das músicas que eles gravaram nos anos 50. Acho que nos
1: Bertucci também,
0: né? É, Bertucci, o Neide Adelar, né? É. Neide Adelar, Bertucci, hein?
1: Duas sanfona.
0: É, eles gravaram. É, é,

0: aí pras comerciais? Vamos pros comerciais e já voltamos.
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3: 14 horas e 6 minutos.
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0: Olha aí! Temos... Que hora que o nosso comercial é mesmo? Nós fazemos até os 15 minutos?
1: É, 14 e 16.
0: Dá pra ir agora? De ao vivo? Ou deixamos pro próximo bloco?
1: É, depois do bloco gravado.
0: Depois do bloco gravado e voltamos com os ao vivo, então.
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3: 14 horas e 16 minutos.
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6: 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É com vocês, minha gente! É com vocês, minha gente!
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6: E acontecendo agora, lá no Martins Centro de Eventos, um grande baile da terceira idade. 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Animação por conta do Graxaim, o Cláudio já conhece bicho, né?
8: E você que tá em casa e não vai no baile, ligue o rádio.
6: Ligue o rádio e escute nós. Vamos lá, Lulê, bem feito.
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6: É com você, Cláudio Cordeiro.
7: Terminou,
6: então, e agora?
7: Ela em cima.
6: Arrama pra lá, Marmar.
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6: Espera um pouquinho lá. Espera um pouquinho. Tem a Luzinha, o Paulinho, com os anunciantes desse
8: piada, rapaz. Não podemos deixar nossos anunciantes.
6: Não, tem jeito, não.
8: Onde é que vai sair o leite?
6: Onde que vai ser o leite do Paulinho?
8: Isso aí.
2: Agradeço a todos os meus apoiadores, que são Grupo de Voracea São Paulo, proprietário João Maria Bueno Tico.
8: Tia Regina, tia e apoiadora.
2: Tia Jurema, apoiadora.
8: O tio Antônio, que tá bailando, tio e apoiador.
2: Vó Doris, apoiadora.
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8: 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Um abraço para o seu João e para a dona Dirce. Um abraço para todos os nossos apoiadores, a tia Regina, o tio Antônio, a tia Jurema, que não perde um programa.
6: Ô, tia Jurema, um abraço para a senhora aí.
8: A vó Dó.
6: O Adores também. Ela é a maior apoiadora, né?
8: Maior sem apoiadora. Dúvida nenhuma.
6: Além do apoio, ainda apoia o din-din por fora, né?
8: Isso também. Eu vou mandar um abraço também pra Cibele, da Droga Mais, da Aline, que tá nos ouvindo.
6: Olha aí!
8: A Joelma e a Elô Bueno, que nos ouve todos os sábados. A Alzira Pauloski, o Laura e a Dona Tereza Antônio, a Johnny e o Elias Pauloski e o César e a Margarida Rubleski.
6: Aquele povo da Serra Azul ouve muito nós, né? O Lauro, o Antônio,
8: isso,
6: tá?
8: Todos eles.
6: O pessoal hoje tem muita gente no baile da terceira idade, né? O tio Antônio tá dançando.
8: O tio Antônio sim, mas os outros.
6: Os outros estão por casa, né?
8: Então
6: tá, beleza.
4: Escutando o som da lata embaixo da
6: goteira. E agora, Cláudio Cordeiro, vai lá pra cima? Vamos embora e já voltamos.
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17: Hoje eu que vou ler as mensagens. Então, temos uma mensagem do Marcelo Tatu de Dorizon. Boa tarde, toque Picasso Velho. É o Marcelo Tatu de Dorizon.
6: Ô Marcelo Tatu, um abraço aí, obrigado pela audiência.
17: Também a mensagem da dona Alzira Paulowski.
6: Dona Alzira não perde nenhum programa nosso, né? Isso. Obrigado, aí, dona Alzira.
17: A dona Alzira, ela disse: boa tarde, irmãos Martins, Cláudio, Luzia e o Paulinho. Estou ouvindo a talento. É Alzira Paulowski de Serra Azul. Muito obrigada, dona Alzira.
6: Obrigado pela audiência aí, que maravilha, que bom.
17: Temos áudio do...
6: Vamos ouvir o áudio, Cláudio
18: Cordeiro. Boa tarde, irmão Martins. Peço pro Paulinho tocar qualquer música do Grupo Cordiona. Estamos ouvindo aqui na casa do Fernando Ferraz em Rio Azul dos Soares, referência para os noivos que vão se casar hoje. Meio Chuvinski e Michele, quem pede é Irineu Gaiteiro, Curitiba.
6: Oi, Irineu, velho! Um abraço aí, rapaz!
19: Oh, boa tarde, aqui é o Pedrinho. Toque a música. Como é que é? Olho d'água.
6: Deu branco aí, deu perdido, branco aí.
19: Meu Deus. Deu branco. Mas toque.
6: Mas é assim. Beleza?
19: É a Pedrinha, pediu. Chama da bola.
6: Beleza.
19: Mas toque mesmo, vou escutar.
20: Ô, de casa, boa tarde, tudo beleza? Tamo aí, ouvindo o programa de casa, Márcio Centenares, que o Miguel, o Nicolas e a Sara, direto da Colônia Malhada. E dia hoje é meio friozinho aí pros lados de São José, meio querendo sair sol. Mas o importante é que vocês estão animando o sabadão aí pra nós aí. Aquele abraço aí. É, no jeito, toca os olhos aí. Tá, beleza?
17: Os olhos. Muito bom.
6: Ô, Márcio, um abraço aí, rapaz.
4: Esse é fiel, né?
6: Ele é apaixonado pelos olhos, né?
17: Bora de música?
6: Vamos embora de música! Então é comigo agora, tio José? Vamos tocar essa. É pra tocar a saudade de Uberaba, ofereci lá pro Beto Martins.
4: Com certeza,
6: ele que
4: tá
6: sempre
4: ouvindo.
6: Descobri. Um abraço pra você, Joel, toda a família, o Gila, o Antônio, o Jorge, a Ana, a família, o Maneco, o Nilson aqui pra cima, né? O Vitório, principal.

0: Olha aí, rapaziada. E se vocês estão escutando um fundinho de conversa nos microfones, é o Cláudio e a Luzia. Eles ficam proseando enquanto nós tocamos, né, tio?
1: Tá desligado.
0: Ele vem. Vem pra cá, Cláudio Cordeiro. Vem pra
1: cá. Desligado.
0: Mas podem conversar, eu não tenho problema. Faz um fundinho musical, né? É após com você, Paulina Gai. Vamos embora então.
2: Então. Pediu da porca velha, né? Lá o. Como que é o nome dele mesmo?
3: Irineu de
2: Curitiba. O Irineu de Curitiba.
0: Vamos embora então, companheiro.
2: Também vou mandar pra tia Jurema, pra tia Regina, que são os apoiadores, né? E também pra minha avó Doris, pra todos os apoiadores.
0: Vamos embora então.
2: Fazenda da Viúva.
0: Vamos!

0: venda da viúva lá pro Irineu. Irineu de Curitiba. Mas hoje tá passeando pra cá e tem casamento, né?
1: Tem casamento, tem que aproveitar, né?
0: Com certeza,
1: como
0: né?
1: Como é que os mais velhos diziam comer gordo?
0: Comer gordo. Quem tá ouvindo nós também, tio Jacel, é o Toninho Brito.
1: Toninho Brito.
0: Toninho Brito. É, o bicho velho tá, arrumou outra namorada.
1: Que
0: tá, outros, que é a quinta já.
1: Que
0: tá, hoje conversei com ele, tá faceiro o caboclo velho. E daí, lá o Armiro Ribeiro e o Celso Ribeiro, o Pitcho, né?
1: O
0: pessoal dos Monarca, né?
1: Os Monarca. Os Monarca.
0: É o pessoal dos Monarca, né? Vamos embora então, tio Jesse. Bora. É com você, Cláudio?
1: Não é.
0: Vamos embora. Vamos embora então. Ah, que era que o cara pediu, tio Jesse?
1: Picasso, velho.

0: pessoal pediu e foi, né? É com você, Cláudio? Vamos embora, já voltamos.
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2: 14:47.
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0: rapaziada, nós estamos contando daqueles tempos que a gente caía e levantava, né? Agora já caímos, já não, quase não levantamos.
1: Não, mas daí a turma ajuda.
0: Não, agora gente, você, né? Dá
1: já tem reto os cavaneiros por aí.
2: É o papo do tempo
0: do Ambrose. Tempo dos 18. Vamos ser Paulinho da Gaitec, como você, rapaz, vamos de moda.
3: Mandar pauzinha pra Lasky.
0: Vamos embora.
3: Perde um programa nosso.
0: Oh, que maravilha isso.
3: Roubo da Gaita.
0: Oh, roubo da Gaita.

0: Furgão.
1: Ai, gostei a voz do Paulinho. Você já tinha cantado ela aqui, Paulinho?
2: É, foi bem, rapaz. Foi
1: fazer mais uma daqui. Vamos ver como é que fica. Vamos. Vou passar perto do tio Jacé aqui, como falava um grande compadre meu.
3: Essa fala um pouco de nós, né, tio Jacé?

0: Longueiro, cabeça dura. Vai mais uma daqui, Cláudio. Vamos pra lá e já voltamos.
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3: 14 horas e 59 minutos.
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6: E quero avisar vocês todos aí que gostam de baile, tarde dançante, no dia 8 de setembro, tá longe ainda, mas já tô avisando que vai ter uma grande tarde dançante lá no Martins Centro de Eventos, animado pelo grupo Floriano Acordeona, estaremos lá. Floriano Acordeona, eu mais o Alex Gaiteiro e a turma cheia de gente boa lá. Não vai ter graxainho, não vai ter baitaca, nada, né?
9: De repente aparece outros bichinhos, né?
6: É com você, Cláudio.
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6: E nesse momento está acontecendo o grande baile da terceira idade lá no Martins Centro de Eventos. É hoje, gente. É o agora. O Graxaim já tá de gaita na mão, fazendo a festança, a coisa mais linda. É, diz que tem mais de 1000 pessoas lá, então tá bem bom. Você que quer arrumar uma namorada, né, tio José? Quem tá sorteiro, né, tio José, quer arrumar uma namorada, vai pra lá, rapaz. Vai pra onde?
10: Vai pra onde?
6: Vai pro baile, né? Vai pro baile da terceira idade.
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6: E agora com a Luzia e o Paulinho aí, com os anunciantes do Paulinho da Gaita, os que pagam pro Paulinho, né? O que patrocina o Paulinho, né? Não é que paga, né? Isso. O pessoal patrocina o Paulinho pra ele vir aqui na rádio.
8: O pessoal não,
6: ele a família, né? Isso. A família e tem os amigos também, né?
8: Também.
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6: 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É com você, Cláudio.
11: 15 horas e 12 minutos.
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10: De novo, fazia. Preparando mais música pra cantar.
11: Olha aí, povo, né? A empreitada é perigosa?
10: É perigosa.
12: Enquanto não toca a música, eu vou ler a mensagem da dona Cleusa Kuchumanski, que tá nos ouvindo lá, o seu Pedro, e a dona Cleusa Kuchumanski, que tá mandando 1000 abraços.
11: Oh, maravilha. Deus, aqui,
10: obrigado.
11: Vamos devolver mais uns 1000?
12: Isso, ela é nossa ouvinte também.
11: Ô, oh, dona Cleusa, querido. Abraço pra vocês.
12: Temos aí áudio também da Juliana.
11: Obrigado pelo audiência.
13: Juliana.

0: Nossa, Juliana, muito obrigado por ter gravado. É um carinho enorme que a gente tem por você.
1: Isso, vamos. E o Armiro hoje me falou que ele gosta muito do Paulinho da Gaia. Também disse que é pra tocar e cantar de Goiás.
0: E temos mais.
2: Ah, demorou pra mandar a música, toma no cu, né? Se eu fosse locutor, Deus o livre. Comprar a Saraiva aí. Eu que comando os trânsitos. Tomar no cu.
1: É isso, né, Cláudio
3: Cordeiro? É barbaridade, o cara tá meio...
1: É isso aí, pelo jeito, saiu
0: da gente. É o Pedro.
3: Tá meio triste.
0: É o Pedro.
3: É o Pedro.
0: Não é. É o Pedro.
1: É o Chimansky?
0: Não, é. Não, é o Pedro que pediu o olho d'água, pro senhor tocar o olho d'água.
1: Ah, olha aí.
4: É só procurar lá no meu acervo ali da rádio, Cláudio.
5: Depois nós
1: tocamos. Vamos achar. Senão ele manda nós tomar naquele lugar de novo e ficar.
0: Mas agora com essas palavras doces que ele mandou para nós.
4: Não tem problema. A gente, como diz, devolve rosas, né?
1: Cuidado. Muito bem, é o ouvinte que quer, né? Mas só não precisava ter mandado a gente tomar naquele lugar, né?
4: Mas não tem problema, não tem problema.
1: Me desculpa aí, rapaz, mas eu esqueci de tocar a tua música.
0: Ainda vai sair a música do
1: seu. Vamos embora então.
3: Dá pra tocar aqui ou não?
1: Pode ir lá, Cláudio. Vamos atender o nosso amigo lá.
3: O tio Jaciel vai cantar.
1: Vamos aqui. Lá.
3: Olho d'água, né? É pode olho ser, d'água que pediu?
4: É isso mesmo.
1: E lá. Ele que vai tomar no bar do Bueno, né?
3: É Bueno? Cadê o olho d'água do tio Jaciel?
1: Ah, você não consegue achar. Vou
3: estar
1: aqui, Cláudio.
3: Não, achei. Não é. Então toca aí, depois
1: empreitada perigosa é essa que nós temos que enfrentar agora, né?
4: Agora vamos enfrentar.

0: agora vamos nosso comerciais ao vivo, né, Cláudio Cordeiro? Vamos embora daqui. 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
0: Resolvido então, Luzia. E não. Agora com os anunciantes do Paulo da Gaita? Não. Ainda tem lá, ainda?
2: Ainda temos.
0: Vamos lá!
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3: Quiser assistir a final do Copa do Mundo,
0: né? Ainda dá tempo.
3: Não, só
0: ainda dá tempo.
2: Isso. Agora vamos falar dos nossos patrocinadores.
0: Vamos lá com o Paulinho da Gaita agora.
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2: O tio Antônio, dançador, tio e apoiador.
4: Tia Jurema, apoiadora.
2: Abraço para tia Jurema. 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
0: 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Não fecha. 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
0: Valeu, valeu, Cláudia. Com você, Cláudio Cordeiro. Vamos pra máquina, já voltamos.
5: 15 horas e 34 minutos.
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0: Aê, Paulinho da Gás com você, rapaz. E vamos. Ah, Cláudio, tem áudio do Alberto Vojtovich. Vamos lá, Cláudio Cordeiro.
1: Olá, seu Cláudio Cordeiro. Tudo bom aí? Abração pra vocês aí. Pro Jair, pro Sibaldo, pro Jaciel. Tio Jaciel, vamos respeitar, né? Para todos os Martins, pois é, eu tô ouvindo aqui no Putinga, queria saber o que que aconteceu com o Donizete Martins, que há muito tempo atrás escutava ele cantar aí na rádio aí, e depois não ouvi mais. Sei, o que que aconteceu, será? Podia voltar a cantar para mais ouvir, ele tem uma voz muito bonita e boa, né? Eu queria pedir para eles tocar aquela, acho que é no ronco do bugio, parece, para eles
2: no Ronco do Bujão, daqui a pouco eles tocam. O Donizete esteve com

tenho o CD deles, mas eu tô sem o aparelho de CD agora. E toca disco também, tô sem agulha. Aí eu queria pedir pra que rodasse aí pra nós ouvir. Música boa a gente não pode esquecer, né? Essa música que foi gravada é música pra eternidade, né? Com certeza, jamais vai desaparecer do sistema. Ainda mais hoje, que tá tudo modernizado, né? E os Martins merecem ter esse lugar aí, que o Pedrinho também, há quantos anos, levando o nome de Rio Azul pro Brasil e pro mundo. Ainda mais agora, que a internet vai lá do outro lado do mundo, ó, essas músicas aí que foi gravada. Então, parabenizo os irmãos Martins e parabenizo aí a todos que tocam, né? Porque a gente nunca esquece do baile lá do Popov, do Martins lá do... Acho que era Invernada, há muitos anos eu tava lá, tava o Antônio tava com a bateria, o Jair tava cantando, o Jaciel com o Cibal estavam tocando também. Foi um casamento muito bom, né? Uma pena que eles não casaram de novo, né? Vou torcer que casem de volta. E aí ofereço pra todo mundo que tá ouvindo, tá bom? Um abração, sempre somos fã deles aí. Dos Martins aí. São os primeiros, né? Os primeiros que levam a música pro Brasil e pro mundo, né? Com certeza aí. Só música de qualidade, música de família. Sucesso pra vocês aí. Hein? Pra você também, Cláudio Cordeiro. Sucesso aí. E talento pra todo mundo aí, pra nós também. Parabéns, abração, fiquem com Deus. Eu ofereço pro Toio Pachuca lá de Malé, não sei se ele tá ouvindo, mas ele tá. Oferece pra todo mundo aí, os maior cursos, para o Subsac aí, os Maruízos Ribeiro, pra todo mundo aí, Lajado dos Melo também, Lajado de Baixo, tudo é bom. Abraço, com Deus, Alberto, do Cotinho.

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2: 15 horas e 52 minutos.
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0: Agora sim, vamos dar um abraço pro povo.
16: Agora, antes de terminar o programa, quero mandar um abraço pra Roseli Fagundes dos Santos, da Cachoeira dos Paulista, que tá na escuta.
0: Um abraço, Rose, e o Dalamino, né?
17: Dalamino.
0: Vamos terminar com uma moda bem bonita do Bertucci?
17: Vamos lá.
0: Tropeiros em apuro.

0: Obrigado a quem nos ouviu. Quem não ouviu, o próximo sábado está convidado. Obrigado a Cláudio que nos ajudou hoje, né? Meu abraço, muito obrigado e até sábado, se Deus quiser.
1: Paulinho da Gaita, oi, oi, Paulinho.
2: Obrigado a todos os ouvintes que escutaram o nosso programa. Uma boa tarde de sábado e um bom domingo a todos. Até sábado que vem, se Deus quiser.

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0: show, potência. Tô chegando. Começa a partir de agora mais uma edição do Festeja aqui pela melhor estação de Rio Azul e de toda a região. Rádio Talento FM, a rádio do seu coração. Hoje, sabadão, dia 27 de junho de 2026. Temperatura neste momento em Rio Azul, 16 graus com chuva e tudo. Já está liberado para você participar a partir de agora, 42 9 99 19 97 52. Tá aberto aí já o canal do WhatsApp para você participar. Envia sua mensagem de áudio, envia também sua mensagem de texto. É um prazer enorme receber a sua participação aqui. E para ficar melhor ainda aí o seu fim de tarde do seu sabadão, chega mais perto do rádio aí, coloca o dedo no volume, sobe o som, porque o Festeja tá começando.
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0: Festeja essa roda sucesso pra você, Altair e Alexandre. Aê.

0: Festeja você também com a Rádio Talento deste sabadão. Tivemos aí JJSV, a música Morena, também Barra de Saia, Ainda Queima a Esperança, é a primeira do Festeja deste sabadão. Foi com Altair e Alexandre, Amores Imortais. Já são 16:18. Fica ligado, já já tamo de volta aqui na Talento.
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3: 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Já são 16:24. 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
3: 999-1997-52 para você participar. Boa tarde, Jorge. Boa tarde, tudo bem? Tudo bem? Toque a música Cor de Caramelo com a banda Milênio, só para curtir, Elizabeth. Oi, Elizabeth, obrigado aí pela sua sintonia, pela sua participação. Tá todo mundo ligado aí na melhor estação de Rio Azul em toda a região, Rádio Talento. E aí, como é que tá seu sabadão? Tudo tranquilinho, tá de boa, tá descansando? Tem muita gente ainda trabalhando, né? Um abração pra você que tá trabalhando aí nos mercados, nas padarias, pessoal aí do posto de gasolina, quero mandar um abração lá pro Alto Posto Rio Azul, pra toda a equipe, estão com o radinho ligado lá fazendo eco. Bom trabalho pra vocês aí. 16:31, chegando moda boa no festeja.

0: Veja, só roda sucesso no seu rádio, Tchê Barbaridade com a música Liguei pra Dizer Que Te Amo. Também tivemos César Menotti e Fabiano, Entre a Serpente e a Estrela. E a primeira do bloco foi com Rio Negro e Solimões, participação de Emílio e Eduardo, Resenha Sem Compromisso. Esse é o Festeja no Clima de Fim de Semana.
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8: Festeja, só roda sucesso aí no seu rádio. Já são 16h47. 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
6: Pra matar a saudade, chegando aqui, Bruno e Marrone, filho pródigo.

música que a gente nunca esquece, é sucesso pra sempre, é claro, né? Você ouve aqui na Rádio Talento, tivemos em Mato Grosso e Matias, participação de Leonardo na hora do adeus, e também tiramos aí do fundo do baú Bruno e Marrone, Filho Pródigo, e a primeira aí foi com o grupo Churrasco e Vaneira, Convite de Casamento, e Ela É Demais, e também Sou

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8: 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Já são 16 horas e 6 minutos, já estamos aí na segunda hora do Festeja deste sabadão. É um sabadão com chuva, temperatura baixa também lá fora, né? Mas a Talento FM traz pra você neste final de semana, no seu sabadão e no seu domingão também, hein? Uma programação especial, e nessa programação especial tem o Festeja, que vai até as 18 horas junto com você. 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A gente já troca do seu pneu aí no 42 998 02 1010. 99 19 97 52 para você participar. Boa tarde, Jorge. Boa tarde. Toque a música Alô Ambev Remix. Só pra curtir, valeu. Valeu quem mandou pra nós, e o Marcelo. Como é que você tá, Marcelo? Obrigado aí pela sua sintonia. Um abração especial aí, um bom final de semana. Como é que faz pra participar aqui? É muito fácil. Anota aí, 42 999 19 9752. Boa tarde, tudo bem? Tudo bem. Mande um abraço pra, para o Paulzinho. É, que não perdemos, né? O seu programa é a Margarete e o Arnaldo, Alice e a Patrícia Karpinski. Um abração especial aí pra toda a família Carpice. Um abração especial para todo esse povo, gente boa aí do Pouzinho. Estão sempre na sintonia da Talenta FM. Obrigado aí pela companhia de vocês, tá joia? Boa tarde, tudo bem com você? Tudo bem, graças a Deus. Rode a música bem apaixonada para esse dia de chuva. Margarete e o Dirceu, para esse dia de chuva, sabadão, frio, nada melhor que ouvir a Talento FM, né? Ouvir aí as músicas apaixonadas, com certeza. Vai todas as músicas para vocês aí, tá bom? Um abração especial para esse povo, gente boa aí. Obrigado pela sintonia de vocês. Chegando aqui no Festeja, Grupo Matizes, participação do Leco Bertoldi.

0: festeja, só roda sucesso pra você. Tivemos aí o Grupo Matizes, participação aí do baterista Leco Bertoldo. Festeja, só roda sucesso pra você, chegando mais moda boa. Pro pessoal aí que pediu música romântica pra esse sabadão aí de chuva, Rio Negro e São Limões.
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0: esteja, só roda sucesso no seu rádio, chegando mais moda boa aqui.
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0: Que barbaridade aqui no festejo, os corações não são iguais. 17:20.

0: barbaridade aqui no Festeja. Os corações não são iguais. Para um sabadão desse com chuva, né? Bom demais ouvir aí as músicas românticas. Também tivemos Rio Negro e Solimões, Ninguém Faz Igual. E a primeira aí foi com o Grupo Matizes. Quero mandar um abração especial pro nosso amigo Abeia, que tá aí na sintonia. Mandou aí uma foto com um litrão aí, né? Só pra provocar nós com um litro de vinho. Nós aqui só no chimarrão pra esquentar o frio, né? Abeia, obrigado aí pelo carinho da sintonia, um abraço pra você. Tá ouvindo o Festeja, tá ligado aqui na Talento FM? Tá bom demais.
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0: festeja aí no clima de festa junina. Já são 17h30, temos mais meia hora do festejo aí. Dá tempo de você participar ainda. 42 999 19 97 52. 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Um abração especial aí para toda a equipe da Tabacos Rio Azul, pro César, pra dona Elialba e pra toda a equipe aí, um abençoado final de semana pra vocês. Como é que faz pra participar do festejo aí? É muito fácil, 42 999 19 97 52. 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
0: Boa tarde, Jorge. Boa tarde. Estou ouvindo a Talento. Que maravilha. É a Alzira Pauloski de Cerro Azul. Sábado abençoado para todos nós. Amém. Que Deus te abençoe sempre, você e sua família. Amém. Tudo de bom para você, Jorge. Obrigado. Alzira Pauloski lá do Cerro Azul. Um abençoado final de semana para você também, para toda a sua família aí, tá joia? Um abração especial a todos vocês do Cerro Azul. Estão sempre na sintonia aí da Talento. Boa tarde, Jorge. Boa tarde. Peço que rode a música com Rangel Marques e Rafael A Chuva. Para a família Cules de Rio Azul de Cima, é o Jaciel, a Lúcia, a Maraísa. Obrigado, programa show. Obrigado. Obrigado aí pelas suas palavras, Jaciel. Um abração especial para você, para toda a família aí. E um ótimo e abençoado final de semana para vocês, hein? Tá joia? Jorge, toque a música Agenda Rabiscada só pra curtir. Elizabeth, ótimo final de tarde pra você e um abençoado final de semana. Amém. Um abençoado final de semana pra você também, Elizabeth, e pra toda a família. Chegando, modando festejo aí, João Neto e Frederico. Agenda Rabiscada.

César Menotti Fabiano aqui no Festeja, Bandido do Amor. Também tivemos Milionários é Rico, Sonhei com vocês. Zezé de Camargo e Luciano, Irmão da Lua, Amigo das Estrelas, João Neto e Frederico. Agenda Rabiscada e Pão de Mel.

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10: Talento FM, liderança na audiência Rio Azul e toda a região. Reta final do festejo já dá deste sabadão. amigo Jorge Tanaka na escuta. Como é que você tá, meu amigo Tanaka? Manda um alô pra nós que estamos em casa tomando um mate com a minha mãe que está passeando aqui. Que maravilha, hein? Eu também já estou aí na segunda garrafa já de água aqui, rapaz. Já secamos uma pra tentar esquentar esse frio aí. Não tá fácil hoje não, né? Márcio, um abração especial pra você, pra toda a sua família. Um abraço especial aí pra sua mãe, que está passeando, visitando aí, né? Enfim, um abração pra toda a família. Um abençoado final de semana pra todos vocês aí, tá joia? Boa tarde, meu amigo. Toca a vida no campo, grupo Galo Passo. Beleza, guri? Beleza. Dionísio Bandacheschi, como é que você tá, meu amigo Dionísio? Obrigado aí pela sintonia. Abração especial pra vocês aí, pra toda a família. Que maravilha, tá todo mundo ligado aí na melhor estação de Rio Azul e de toda a região. Um modelzinho você fecha a porta. BA também na sintonia. Fala, Jorge Venho. Como é que você tá, meu amigo BA? Obrigado aí pela sintonia. Um abençoado final de semana pra você aí também, BA. Pra toda a sua família aí, tá joia? 17h55. Não dá tempo de mais nada. Obrigado aí pelo carinho da sua sintonia, pelo carinho da sua companhia neste sabadão. Quero desejar a todos vocês aí um abençoado final de tarde, uma abençoada noite de sabadão, um abençoado domingão e, é claro, né, uma abençoada semana que se inicia aí para todos nós. Eu volto, é claro, na semana que vem a partir aí das 16 horas no sabadão para fazer companhia com vocês. Eu deixo as últimas de hoje. Daniel, participação de Edson Hudson. Grande abraço, fiquem todos com Deus.

0: 18:03.
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É desse jeito, moçada, 18:09 já, né? E coisa de louco. João Luiz Correia e o Namoro de Bailanta, abrindo a edição de hoje do nosso programa Raiz. Sabadão, né, gente boa? Tamo aí de novo, graças a Deus. Mais uma edição do nosso programa. Aqui um programa bem simples, que nem painel de jipe, né? E não tem muita frescura, não. Portanto, a gente tocar música boa para nossos ouvintes aí que estão junto com a gente, né? Boa noite, povão querido de Rio Azul e região, você que está no aplicativo aí, né? Na Rádio Talento FM de Rio Azul para o mundo. Estamos chegando com um sábado velho, frio, úmido, chuvoso, mas enfim, para quem tá em casa, em frente um fogão a lenha, ou mesmo em frente uma churrasqueira, já estão se animando e tal, coisa e tal. Alguns assistindo o jogo da Copa, outros com o radinho ligado. Enfim, você que está aí junto com o Marcão, seja bem-vindo. A partir de agora, chegue junto aqui, vamos proseando, tá certo? E até as 21 horas estamos juntinho aí. Grudadito, você está no melhor prefixo do rádio, 97,9. É a Rádio Talento de Rio Azul para o mundo. Tá bueno? E aquele trintão lá de produto de limpeza, já sabe, tudo sabe, nós temos aqui, viu? Então vai participando aí, deixando o nome, vem junto com a gente, diz aí, põe um nome da família, sobrenome, e vamos se entendendo até as 21 horas, tá bueno? Então, fico no aguardo, vem junto com a gente, porque até as 21 horas já sabe, né? Não tem frescura, não.

0: 18h14.
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Hora certa são 18h16, né? 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Ei, isso é coisa boa por demais da conta, né? Simbora, meu gaiteiro. Deixa seu nome aí, meu amigo, minha amiga de toda a região. Tá curtindo, tá chovendo mesmo, né, meu compadre? Tá chovendo mesmo, então segue o baile aí até as 21 horas. Pessoal enfrenta uma churrasqueira, um fogão a lenha. Tem gente inventando moda, fazendo bolinho de chuva e às vezes nem sabe fazer, mas estão comendo. Mas é coisa buena, tô vendo. É desse jeito. Fico em casa de chuva, frio, ficam só inventando moda. Meu Deus do céu. Desse jeito, meu Brasil. Ai, Maria. É que o baiano. 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Tá bom, meu compadre? Obrigado. 18h19, vamos que vamos. É o pessoal curtindo o Marcão. Alô, pessoal Luiz, lá na região de São Mateus do Sul. Aú, Ingalete. Terra do Xisto, da Boa Erva Mate. Pessoal lá nas margens do Rio Iguaçu. Ei, que beleza. Aí é bonito. Meu amigo Robertinho, nas margens da 153. Pessoal aí tomando um gole, um trago. Como é que é dizer aqui? Tomando uma com meu irmão nego. Robertinho, serviços e representações. O homem da Palhas, Rio Azul. Meu amigo Luiz, como é que tá o motor aí da Sul Brasil Tabacos? Tá aí curtindo o nosso programa. Ele quer o link aqui, mandar lá com um amigo dele lá no Rio Grande do Sul para escutar o programa. Já damos um jeito aí. Segura as pontas aí, meu compadre. Puxa lá a rádio. A rádio manda ele puxar lá no... No Play Store. Manda ele puxar no Play Store. Rádio Talento de Rio Azul pro mundo. Eu tô aqui na apuração aqui, mas a hora que der já te mando lá, meu compadre. Segura as pontas aí, vivente. E o pessoal já está participando, isso é bom demais da conta, tchê. Quem que tá chegando aqui? Meu amigo Luiz, né? Tá mandando um abraço. Alô, Luiz, tá de boa. Segunda-feira, semana que vem, carga você e o compadre Edson. Aí é bonito, o Brasil não para. Marcão, tamo curtindo o seu programa, coloca no sorteio. É Ana Maria Patic do Pinhalzinho. Alô, povão do Pinhalzinho. O pessoal tá pedindo a música com Nicole Carrion. É. E os Ribeiros, aqui é o Rodrigo Kulks de Porto Soares. Valeu, meu gato. Pessoal de Porto Soares, aquele abraço. O pessoal tá pedindo a neta da viúva. Ah, modão de patrão.
A Elizabeth, alô Elizabeth, boa noite pra você, minha querida. Kevin Gabriel Ferreira dos Santos, Rio Azul de Cima. Ele tá pedindo música com Renan e Raí. Aqui vai ser meio difícil, meu compadre, escutar Renan e Raí. Ai, ai, ai. Não sei te falar nada, mas não fique chateado com o Marcão. Então muda de estação.

0: Aí a grande voz aí do Márcio Fava, né? Do Chiquito e Borodoneio, do Gil Pé de Moraes. Também se curtiu é a Nicole Carrion, né? Com os Ribeiros. Os Tiranos Bulicho, abraço pessoal aí dos Bulichos da Vida, tomando uns tragos, jogando uma sinuca e tal e coisa, coisa e tal. Carteando um truco, só facão também, né? E jogar que é bom nada. Truco, não tem nada na mão. Isso que é bom ainda. Vamos que vamos, segue o baile, meu compadre, velho. Desde que chove que o dinheiro tá no banco, não molha, né, meu compadre? 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Aí chega lá, meu compadre. 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Tá bom? Beleza? Então tá dito. O meu amigo Parpinelli, a tia Lica, estão aí curtindo o programa, né? Já liberaram, Marcão, veja que você quer sortear aí uma moto, quer sortear uma bicicleta elétrica. Eu falei, não, vamos começar pequenininho, vamos sortear um litro de vodka. Valeu, Parpi, ele deixou a exposição, falei, então vamos fazer o seguinte. Vamos, tá frio, né? O pessoal gosta de ter gole. Acabei agora, o pessoal manda mensagem aqui, ó. Quando é produto de limpeza, ninguém manda. Agora, pôs gole pra sortear, tudo louco. E depois até marca aqui, ó. Coloca lá 1 litro de vodka Natasha. Ah, quem gosta de Natasha é a Rosemary lá em Curitiba. É a polaca. Adoro. É, então valeu, meu amigo Parp, minha amiga Alica, obrigado pela parceria de sempre. O Parp que tem sua oficina ali, né? Ele, Paulinho, autorizado ali na José Pissaia. Então valendo 1 litrão de Natasha, com esse frio, pai, louco de bom. Quem gosta mesmo de uma caipira, meu amigo Rudimar, lá em Engenheiro Gutierrez, né? Tá lá curtindo o programa também, né? Esse Rudimar não é fraco também, não. Esse toma. Esse não tem preguiça, não. Manda ver. Ai, ai. Meu amigo Neizinho Mecânico, olha só o que é a foto que ele mandou pra mim aqui. Pense na panela de feijoada. Oh, coisa buena. Me lembro uma vez, né, que eu fui comer uma feijoada lá na casa do Neizinho, mas isso faz tempo, rapaz do céu. Bem, bem nos primórdios, como diz o outro, né? Na época eu tava iniciando os trabalhos aqui, né? Meu Deus do céu. Simbora, meu gaiteiro. Ah, não, vamos atender o povão aí primeiro. Vem que vem.
1: Fala, Galdério. Boa tarde, meu amigo Marcão. Estamos curtindo raízes aqui no Pinhalzinho. Manda um alô pra todos os amigos de Rio Azul, Malé e região, curtindo a Talenta FM. E sapeca uma galdéria. Ah. Ele acordou do tempo que abre o fole e não fala.
0: Nossa!
1: Asa, essa é galdéria. Pela acordeona do tempo com o Cristiano Quevedo e Tia Barbaridade, guri.
0: É.
1: Aquele abração do Banda Chascão e tudo de bom.
0: Valeu. Esse eu acho que ele tomou pelo menos um copinho da pinga dos índios.

0: 18:47.
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2: Marcão, é um inferno na minha vida.
3: O que aconteceu?
2: Ainda bem que tem o programa Raiz.
3: É, ainda bem.
2: Toca uma moda pra mim.
3: É, meu amigo Balém, onde que tu anda, Balém? No qual CTG que tá laçando? Ela, Balém. O que acontece contigo, meu compadre? Sei lá pra onde que tem. Agora não se mistura mais, né? Falando com o patrão do CTG agora. Capionada, abandonou a pionada. Pião de estância já era, então, tchê? Muito bem, brincadeira à parte, brincadeira. Um abraço pro meu amigo Balém. Ei, tio Balém, quanto tempo, tchê? O Zen tá fechado, tempo chuvoso, todo mundo em casa, vai ficar resfriadinho, todo mundo acomodadinho. Aí é bonito dele. É desse jeito a coisa, meu compadre. E não adianta dizer que é o contrário. Quer mandar um abraço lá, meus amigos do Posto Padroeira. 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E sempre sorteamos aqui em nosso programa. 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E um pouquinho lá pra cima, lá dá o quê? O que que vamos chutar ali? Uns 300 metros, mais ou menos, mais. 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Marcão, boa noite, tudo bem? Chão batido é música possível, coloca o nome no sorteio. Jonathan Ferreira dos Santos, Rio Azul de Cima. Ele abraço. Boa noite, Marcão. Tamo na escuta aí, toca uma bem gaúcha. Mas aqui, homem, aqui é 250% gaúcha. O Aleixo Alves de Rio Azul dos Soares. Alô, Rio Azul dos Soares, que nos ouvem. Um abraço.
4: Boa noite, Marcão. Opa. Gostaria de participar do sorteio. Ah. Se for possível, toca uma música do Barreirito. Ah. Meu nome é Arthur Miguel Ferreira dos Santos, de Rio Azul do Sul.
3: Valeu, piazinho do céu. Olha o Barreirito aqui, ó.

Tá aí o grande Mano Lima, né? A música Bebendo Canha e Tocando Gaita. Essa foi pro meu amigo Altivir, toca uma Oito Soco também, lá pras bandas de Malé, né? Colônia Dulce. Alô, Bigodudo, como é que tu tá aí? Também Serranos Vaneira Grossa, no oferecimento do especial da farmácia Dani Farma, qualidade e confiança, e a farmácia popular, é a farmácia do povo de Rio Azul e região. 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E já pegou o seu chá de vinhos lá? Não ainda? Rapaz, tá perdendo tempo. Tá perdendo tempo, tchê. Um abraço pro Marcos Boba, que patrão do CTG, tá se filiando no CTG lá em

As barbaridades. Aí é diferenciado, né? Esse aí já é parteleira de cima, né? Luiz Marengo. É das antigas, né? Cantador de campanha.

0: sei qual
1: não cansa, né, de ouvir, né? Ah, é coisa boa por demais.
0: Uma grimosa, a Isabela Cantuça e a Rosa.
1: Um chasque bem especial, sabe pra quem? 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

0: meu amigo Marcos Boba, que essa é daquele tempo, né? Da meia água, né? Eila, tem história. Barbaridade, tempo passa, né, gente? Vamos aqui, nós aqui, viu? Estamos sorteando um litrão de vodka, Natasha. Quem que gosta?
1: Barbaridade. Boa noite, Marcão. Estamos sintonizados aí na Talenta FM.
0: Sério?
1: Beleza?
0: Que bom.
1: É, toca a música lá, Lago Verde Azul, dos Valdir Carlos Magrão.
0: Magrão.
1: Estão sintonizados aí. Rogério. No Faxinal dos Paulo da Rio Azul aí. Curtindo a programação da Talenta FM. Beleza? Um abraço do Reginaldo, da Ana Maria e da Juliana e Victoria Prestupa, que no dia 25 de junho completou 7 aninhos. Beleza, Marcão?
0: Que maravilha!
1: Manda essa música pra ela aí, se for possível.
0: Com certeza, Reginaldo.
1: E queremos participar do sorteio.
0: Tá concorrendo aí, meu compadre. Que mais?
2: Boa noite, tio Marcão. Fala, toca a música da Rosa Branca.
0: Eita, coisa buena. Desde pequeno já sabe o que gosta.
2: Meu nome é Juliana e Victoria Prestupa.
0: Valeu, Juliana, e beijo do tio Marcão pra você. Parabéns, que o anjo da guarda o proteja grandemente. Ei, que maravilha. Quem mais tá ligado com a gente aqui? Quero participar do sorteio, Eliseu Bubinac, pessoal de Rio Vinagre. Quem mais? O Adilson Bubinac, Rio Vinagre. Família toda vai mandando, né? Que maravilha. É, quem mais aqui? Uma música aí, Dia de Chuva, para o esposo Claudinei, filha, o esposo Claudinei, filhas, Kaline, Deisiane, filho, Alexandro, pai, como é que é? Sabiazinha? Compadre, Evaldo, é isso? Coloca meu nome no sorteio, assina aí, a Olicelma de Souza, da Cristo Rei, valeu, gente buena. Quem mais aqui? Marcão, estamos te ouvindo, é Orlando Pinto lá de Rio Azul de Cima, valeu, Orlandão, um abraço para ti, meu compadre. Quem mais? Gael Henrique Bassuma, pessoal do Pinhalzinho, coringando a Rádio Talenta FM. Samuel Luiz Makoski, Faxinal dos Limas, valeu, valeu, valeu, família Makoski. A Simone Piascoski de Rio Vinagre, é o povão de toda a região aí curtindo a gente, né? Quem mais? A Márcia Jacoves da Cristo Rei, boa noite, toque uma música para nós e capricha gaiteira, se possível, no sorteio. Diogo Pajeski, o pessoal de Rio Azul de Cima também estão coringando em nosso programa, que bom, maravilha. Luiz Carlos Lujinski, pessoal da Vila Cristo Rei também, a Sônia Iancoski, valeu Sônia, um abração para você e toda a sua família também aí, a Lídia Isbaleski, Rio Vinagre, pessoal mandando aí mensagem, valendo, viu? Também um litrão de vodka, Natasha, é, quem mais? O Nencho de Rio Azul de Cima, tá? Estão pedindo a música do Baitaca, valeu, Nencho. Quem mais aqui? O Cristiano Soares, pessoal da Vila Nova, também está sintonizado com a gente. Olha só a Elizabeth aí, tomando a Budweiser. Nossa senhora, tá lá, hein? Tô socando uma Budweiser, né? Que maravilha, é o povão curtindo o Marcão e tomando uns tragão, mas louco de bom, né, tia? Vamos que vamos, de marca de fundamento, só se for agora, se atraquemos.

0: Segue o baile. São 19h19 aqui na cidade de Rio Azul. Frio, mais frio. É, acho que é frio. Olha, gente, tá valendo aí um litrão, aí uma garrafa de Natasha pra esquentar esse frio aí, né? 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Ligue agora mesmo, que o Deus tá aí, tá montaninha, é aquilo, tá tinindo. 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Vamos atender o povo? Deixa eu ver o que eu acho aqui. Temos que achar umas coisas aqui. Meio perdidote aí, mas estamos se achando. Estamos se achando. Aos pouquinhos, nós chegamos lá. Até nós completar os 18 anos, nós ficamos bom. Deixa eu ver aqui, Marcão, manda uma modão pra nós aí. Pra esposa, Selma, a filha Deisiane, o compadre Evaldo, coloca o nome no sorteio, Claudinei dos Santos Brito, pessoal da Cristo Rei. Alô, povão da Cristo Rei. Marcão, a Irene Ferreira Soares da Vila Nova também quero concorrer aí, tá bom? A Linira Pajeski da Cristo Rei, povão aí da cidade, toda a região. Marcão, é a Sandra do Nascimento, Kelvin Gabriel Ferreira Santos, tá bom? Toque é uma modão pra nós aí. Quem mais tá chegando aqui? Tem mais um áudio? Vamos conferindo.
1: Boa tarde, Marcão. Aí. Coloca meu nome no sorteio, Adir Ferreira de Cima, e toca a música pra nós, no fundo da gota.
0: Funda, grota, eita mundão, vamos que vamos. Quero concorrer ao sorteio, Marcão. A Cristina Soares Olicheski, Terra Nova. Maravilha, obrigado. Quem mais aqui? Deixa eu ver. Boa noite, Marcão. Quero participar do sorteio. A Zélia Prestupa, pessoal lá de Butiazal. A Marlene Pati, que também tá ligado com a gente. Quem mais aqui? A Nelly Aparecida Ferreira, Taquari dos Ribeiros. Alô, Taquari dos Ribeiros, um forte abraço a vocês, obrigado pelo carinho da sintonia, obrigado mesmo. É o pessoal aí sintonizado com a gente, que maravilha, né? Que maravilha. Daí, tio Balém, tudo beleza? Tá de pantufa, tá em casa hoje? Uhum, sossegadinho? Então tá bom, beleza.

Aí é diferenciado, né? Leonel Gomes e o Namoro de Corvo, né? Também Rony Gomes e o grupo Cantando Rio Grande, Romance do Pito Apagado. Sei lá, pro pessoal lá do Banco da Frente, né? Obrigado aí pelo carinho de sempre. Um abraço lá ao nosso amigo Gensiano Duda, pessoal aí da veterinária, né? 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Não sei onde que anda esse vivente. Ele foi para os Estados Unidos assistir a Copa. Tá chovendo aí. Valendo um litrão. Mais barbaridade. Um litrão de vodka. Natasha, desse jeito, né? Do tio, do parpe da tia Lica lá. Então, se esquentando na churrasqueira também. Pessoal lá do Taquari dos Ribeiros, vai meu abraço. Também ligado com a gente aqui no Marumbi dos Elias, Isabel Bubinac Kowalski. Fala, Isabel, um abraço pra ti, minha comadre. Faxinal de São Pedro também estão curtindo o programa lá. Maravilha, é a Marilena Fernandes. Valeu, Marilena, um abraço pra ti também. Obrigado pela companhia. Vamos que vamos, dele que dele. Um abraço, um abençoado fim de semana para ti e sua família. Joana da Silva, da Vila Diva, valeu, minha comadre, para você também. Vaneira de Varregalpão, os quatro Galdérios. Estamos na escuta, Marcão, no Pinhalzinho. Didio, Natália Boros. Valeu, Didio. Valeu, Natália. Um abraço para ti aí, obrigado pelo carinho. Obrigado mesmo. O pessoal vai deixando o seu nome aí através do 99 19 97 52. E aqui nós vamos

0: Marcão, é um inferno na minha vida. O meu copo tá seco. Desce mais uma na mesa 6.
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Aí o sucesso dele, né? E toda a família, grande Wagner Nunes Milonga, trago e assado, mas que tal que mistura boa não é essa, né? Mas não tem coisa, não tem tempo ruim, né, meu compadre? É deste jeito, Wagner Nunes, fera, fera da música da Milonga, aqui no nosso programa Raiz. Vamos que vamos, levando até logo mais às 21 horas, valendo um litro de vodka aí, Natasha aí, tá bueno? Pessoal que sempre tá ligado com a gente, obrigado pelo carinho, da sintonia. Tu ouviu também os quatro Baldérios e Vaneira de Varrega ao Pão e o Gelson Brandout com o Beto Vilaverde, a música Fandango de Galpão. Coisa boa, né? Coisa boa. Nem que chova. Vamos que vamos. 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Guarda um e-mail acima da média. 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Passou o cartão, tchau, obrigado.

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0: A dona polaca Rosemary tá lá na capital, baixo de 3 cobertores, tomando café, e diz que tá com frio. Ai, ai, ai.

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1: Fernando Vieira, onde que tu anda, compadre? Diz aí ele, Marcão, estamos aqui na Vaca Gorda do Carreirinha, isso? Aonde isso? Vaca Gorda no do Carreirinha. Dá um abraço pra ti, Fernando Vieira, como é que tá, meu garoto?
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0: 30 pila de produto de limpeza pra você, minha comadre, e um gole pro compadre. Mas tem mulher que escreve aqui, não, eu quero concorrer ao gole. É desse jeito que tá. Né?
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0: Meu amigo Oscar Miranda, como é que tá aí, tchê? Animado? Tá aí curtindo, grande Oscarzão. Abraço, tudo de bom aí. Obrigado pelo carinho. Quer participar do sorteio? Emanuele Bassuma. Valeu, Emanuele. Um abraço. Tudo de bom. Quem mais aqui tá ligado com a gente? A Verônica Colasso França de Porto Soares. Alô, povão de Porto Soares. Aquele abraço. Sérgio Campos, a Carla e também a Lu. Fala, Sérgio, vai, como é que tu tá vivente? 100%? Mas aí, sim. Vamos que vamos. Hora certa são, aonde que tá o relógio? 19h51. É brincadeira, rapaz. A gente espera tanto pra chegar sábado e o relógio começa a atropelar a gente, hein? Barbaridade. Dá uma parada aí um pouquinho, só um pouquinho. Só um pouquinho no máximo. Tá vendo? Vamos atendendo aqui um áudio. Quem vem lá? Quem vem lá?
2: Boa noite, Marcão. Tá toca a música lá. Tá só uma piola, pô. Pra nós que estamos escutando teu programa ali. Pô, Ayrton. E pra Lúcia lá, Cosnirco lá do...
0: Cosnirco?
2: Da Vila... Vila Diva ali, que tá lá na escuta do programa também.
0: Valeu, tchê. Valeu, Lúcio. Um abraço pra ti, meu compadre. Obrigado aí pela presença aí. Chegue mais. Quem mais? Olha ele de novo. O que que ele quer?
3: Mas com certeza, né, meu amigo Marcão? Temos que molhar a palavra pra se animar. Ah. Não podemos parar, né, guri? Ah. Vamos que vamos?
0: Não.
3: Toca uma dos quatro Galdérios que dia 2 de agosto vão estar aqui na Capela São Marcos, em Pinhalzinho, animando espera, uma grande guri, festança. E sapeca pra nós curtir aí, Trancão de Livramento, do de rédea no meu pingo, vou troteando noite adentro, pois ele sabe o caminho, vai pelo rumo do vento. Tamo por aqui escutando o Marcão, com o programa Raízes na Rádio Talento.
0: Esse
3: passei umas em campanha, desbocando um aporeado, laçando o terneiro, pampa e ajeitando os alambrados.
0: Barbaridade. Ah,
3: vai ser mais ou menos assim.
0: Não tô dizendo, agora acho que ele tomou um copão, aqueles bem graúdo daquela pinga dos índios lá do Amazonas. Esse gordinho, olha. Meu pai do céu. Programa ao vivo assim mesmo, gente. Nem esquenta a cabeça. É desse jeito. Nem se estresse. Tá bom? Ai, baridade. Tá chovendo mesmo? Então ficam tudo atiçado.

Che barbaridade aí com a participação dele, né? Cristiano Quevedo e a música Pela Corujina do Tempo e Contratempo. O meu amigo Balém tá ansioso, né? Ele tá em casa, sabe por quê que ele tá em casa comportado? Uma que o Zen tá fechado, né? É, a outra que tá chovendo, não tem onde ir. E outra tá bem comportadinho porque ele tá esperando a doutora chegar, né? A doutora que eu digo é a filhinha dele, né? A filhona dele, né? Já é a doutora. A doutora Luana Balém, né? Vai visitar o papai. E doutora Luana, já faz os exames no pai aqui, né? Barbaridade. Desse jeito. Um abraço, Balém. Abraço aí pra doutora Luana, né? É filha aí do nosso amigo Balém. Quem tá ligado com a gente também, tá uma galera gente boa. Olha só a churrasqueira dessa gurizada. Caieira, com chuva e tudo, tá rolando lá uma caieira. Meu amigo Gil, quem vem lá? Lá vem quem? Dançando quadrilha em volta da fogueira, chovendo. Aquilo é só barro. Estão tudo sem camisa. É brincadeira, velho. Um abração, meu amigo Gil e todo o pessoal aí que estão em clima de festa julina. Onde você vai, tem bandeirinhas, né? Do Brasil também tem. É clima, né? De festa julina, o pessoal se reúne nas casas, quentão, gole, fogueira, para quem pode fazer fogueira, como é o caso lá do meu amigo Gil. É, eles estão lá na casa do Matheus Kendzierski. Alô, Matheus, família Kendzierski. Um abraço, pessoal aí que estão em clima de festa julina, estão nos acompanhando. A churrasqueira é abarrotada de espetinho, aquilo é coisa buena. Diz ele, tem chope, tem quentão. E o Gil é aquele tipo arroz de festa, né, meu compadre? Arvaria, é só estralar o dedo, ele tá lá no meio, se entreverando. Esse não tem preguiça, viu? Pode cair canivete e levar, ele dá um jeito. Pega uma folga na empresa. Quem vem lá, lá vem quem? Viu? Dá pra dançar quadrilha, viu, meu amigo Gil? Quem vem lá, lá vem quem? Um abraço pra comadre Lica, pro seu Félix. Agora o seu Félix, ele tá com as pernas embaixo das cobertas, vai bater o pezinho agora.

0: seu Félix ficou bem animadinho lá. Já olhou pra dona Ana lá, veio, vamos dançar essa prenda. Ai, coisa boa. São 20 horas mais 3 minutos e o pessoal não para de participar, valendo aí aqueles produtos de limpeza aí da Gasparello, né? 30 pila, né? Que é bastante, meu compadre. E também uma vodka Natasha aí, pros ouvintes aí, oferecimento lá do meu amigo Parpinelli e também da Lica. Obrigado pela preferência. Rodrigues de Lima, lá de Rio Azul de Cima, tá ligado com a gente também. A Rosmene Aparecida da Silva Interior, lá da Beiralinha, alô pessoal da Beiralinha, aquele abraço. Rio Vinagre, família Bubinac, também sempre ligado com a gente. A Thaís Soares, pessoal da Vila Nova, alô Vila Nova. Ambrósio Moro, alô Ambrósio, como é que tá o senhor? Tudo 100%? Quem tá chegando aí?
1: Opa, Martão, boa noite.
0: Buenas.
1: Forte.
0: Bom.
1: Foi possível, roda música pra nós aí do Forcaleia.
0: Forcaleia.
1: Gineteada.
0: Gineteada.
1: Minha parte do Pinhãozinho, é o Nelson.
0: Valeu, Nelson.
1: Bota nosso nome no sorteio, hein, Joé?
0: Valeu. Tempo
1: participar, hein? Valeu, um abraço.
0: Valeu, Nelson. Um abraço pra ti, meu compadre. Tudo é bom, mais um pouco.

Mas aí é diferenciado, né? Você foi lá pro pessoal lá do Banco da Frente, né? Tá aí os quatro Galderno, uma regravação da música Andejo. Também grupo Cordiona, Macaco já foi gente. Ah, pô, meus amigos lá, seu Félix, dona Ana, os amigos que estão aí curtindo o programa. O Parpinelli, aquela churrasqueira que não esfria nunca, né? Meu grande amigo Rony, Ronildo Pampupo Churik. Ah lá, comadre Silva, estão tomando um estrago e ouvindo o Marcão. Grande Rony, gaúcho de quatro costados, tá animado, um palmo e meio acima da média. Esse gaúcho não é fraco não, né? Esse anda piochado dia e noite. Ele que dorme com as esporas e não rasga o lençol, diz ele. Gaúcho velho que deita, rola na geada. Sonhei.

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3: 20:16.
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Simbora, tchê. Vamos que vamos, tchê. 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Vamos que vamos, e dele que dele. 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Tá lá, rapaziada, um abraço meus amigos lá do Recanto dos Compadres, ali na Palmeirinha, né? 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E tem a maior zona de todas, né? A Aline, essa, a maior de todas. 1,45 m na altura. Daí, Rony, como é que tu tá aí vivendo? 100%? Esse Rony não é fraco, não. Gauchão, velho, daquele de quatro costados e meio, mais ou menos. Esse Ronildo, velho. Sempre peleando, né, Rony? Não dá pra desistir nunca. Só com o toco da daga nós temos que ir peleando, né, meu compadre? Tudo de bom pra você, meu irmão. Grande Rony, figuraça, grande tradicionalista, sempre que pode estar aí sintonizado com o Marcão também, né? Um abraço a gauchada buena aí, tô curtindo o Marcão, obrigado, tá bom? Obrigado. E o povo, tá aí mandando a mensagem. Daqui a pouquinho sorteio, né? De uma vodka, uma taxa, ai, coisa buena, fazer uma caipirinha, né? Então tá bom. E também produz de limpeza. Boa noite, Marcão. É Luciana S. de Lima, da Vila Nova. Também tá ligado com você aí. Valeu, Lu. Abração pra você também, tá bom? Tem mais aqui o Jorberto Ferreira dos Santos. Família toda aí. A música, olha, música castelhana. Essa faz tempo que eu não ouço. Vamos ver se vamos campear ela aí, meu compadre. Olha aqui, Marcão. Coloque no sorteio da vodka. Anitta Xeremeta de Serra Azul. Você viu como é que é, mulher? A Patrícia de Fátima, que tá ligado com a gente, principal, é isso? Aí do centro, tá ligado com a gente também. Valeu, Patrícia. Marcão, coloca no sorteio também. Meu nome é Geraldo Bassuma. Família Bassuma inteiro aí, né? Curtindo a nossa programação, que maravilha, bom, mas bom saber que vocês estão aí, do outro lado, sempre na sintonia do nosso programa, isso é maravilhoso, bom demais da conta, tá bom? A gente agradece pelo carinho. Gente, eu sei que o povo gosta dele, eu também gosto, vamos fazer esse bloco aqui, é do grande, saudoso Hélio Xavier, mais conhecido como Porca Véia. Um abraço para ela, dona Lalita, também vai bater os pezinhos lá na casa. Arbaridade. Nossa, sim, agora te sei todo mundo agora, hein? Duvido que não vão dançar essas marcas. Três modão do Porca Véia, só para matar a saudade.

Vamos o Parca Véia com a música Matinê e também Mulheres, né? São 20h28, já, hein? Como o tempo passa. Tempo passa, o tempo voa, mas nós estamos aqui numa boa. 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Você tá no rancho já, descansando aí, meu compadre. Grande Gessiano. Aquele abraço em especial. Daqui a pouquinho tem um sorteio aí de uma vodka Natasha lá do Parpe e da Lica. Pessoal aí, sempre estão na parceria junto com a gente e também os produtos da limpeza aí da Gasparello, aqui do ladinho da rádio, né? 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Mas é coisa boa por demais da conta. Mais uma corridinha aqui, deixa eu ver. O pessoal participa mesmo, né? Bom também. Geraldo, família Bassuma, Elizabeth também ligado com a gente, um abraço. A Roseli tá participando, Fagundes, pessoal de Cachoeira dos Paulistas, um abraço forte para vocês aí, viu? E mais aqui, Emanuele Beatriz Sedoski, Serra Azul, e é desse jeito. Marcelo Nascimento, pessoal do Lajeado, mandar um abraço, meu amigo Neizão, lá, o narrador lá de Rebouças, coisa, tá se recuperando lá, né? É, quebrou a cravícula, rapaz. Ui, galera. Boa noite, Marcão. Quero participar do sorteio também. A Lúcia Moreto. Fala, Lúcia. Um abraço pra ti, minha comadre. Obrigado. Obrigado pela presença aí. Tá bueno? Vamos que vamos. Fundamento, marca, esse tipo. Segue o bye.

Oi, Galete, véi, coisa boa ainda por demanda, conta. Tá aí o André Teixeira, lá de onde eu venho. Um abraço lá pro meu amigo Gessiano, grande veterinário, véi, tá aí curtindo a nossa programação. Que maravilha, deixa eu ver uma coisa aqui, meu compadre, véio. Olha, é desse jeito, né? Quem mais tá ligado aqui? Vamos fazer o sorteio? Vamos fazer o sorteio daqui a pouquinho. Deixa, tô me achando aqui, moçada. Tô me achando aqui, mas daqui a pouquinho a gente tá voltando. Eu só quero registrar aqui a Lúcia Moreto, é isso? A Marinês Pagés, que tá aí curtindo o programa. Obrigado. É, muita gente curtindo nosso programa aí. A Cristiane também. A Sedoski, sintonizado com a gente. Como é que é aqui? Chico, Patrick, do Pinhãozinho, isso, valeu, valeu, valeu, valeu, valeu, quero a Lúcia, tá aí sempre ligado com a gente, né? Vamos aí de música, daqui a pouquinho, tô me achando aqui, daqui a pouco a gente tá voltando aí com os contemplados, tá bom? Não sai daí, não sai daí.

trancão com o Hugo, né? Aí o Portal Gaúcho, bom demais da conta, tia. É, faltando 13 minutinhos aí para as 21 horas. Vamos encerrar aqui, né, com os sorteios aí dos brindes oferecidos aí pela galera. Tio Parpe da oficina ali da José Psaia, um abraço para você, um abraço para Lica, um abraço para toda a família. Litro de vodka. Também 30 pila aí da loja ao lado aqui, a loja que tá aí com sucesso com as donas de casa. Ah, coisa buena por debaixo da conta. Quero registrar aqui lá de Curitiba, né? A Cleciane Guresque Soares diz de Curitiba, valeu, tá no aplicativo aí curtindo o nosso programa, né? Ei, coisa buena. Mas então, gente, fizemos o sorteio aqui e os 30 pila aí foi para a Patrícia. Patrícia de Fátima. É isso, ela. Família principal, é isso? Então, tá aí. É só ir buscar aí essa semana aqui na loja ao lado. Deu ladinho, grudadito no mais aqui. Tá vendo? Tá certo? Quero mandar um abraço ao Ivanildo também. Pessoal lá da capital do estado, estão no aplicativo da Rádio Talenta FM, a rádio mais bagual de toda a região. É, e o litro de vodka Natasha, segundo aí o tio Parpe, foi para a Lúcia. Alô, Lúcia, Lúcia Moreto, vai buscar. Você tem uma semana para buscar. É regra aí dos meus parceiros. É uma semana. Tem até sábado para ir buscar. Então tá bom, dona Lúcia. E também, deixa eu ver quem mais aqui, a Patrícia, que ganhou aí. Tá joia? E agradecer imensamente o carinho aí, pessoal aí que sempre tá curtindo a nossa programação. Muito, muito, muito obrigado, tá certo? E o relógio tá nos mandando embora, né? Agradecer imensamente o nosso patrão lá de cima, o patrão que nos governa, né? Nosso papai do céu, mais uma semana concluída. É, desse jeito, peleando, né? Vamos que vamos. Amanhã em casa, descansando, e segunda, começamos tudo de novo. Só agradecer, só gratidão, mais nada, tá bueno? E conto com vocês, conto com vocês, tá certo? Lá no próximo sábado, tá certo, gente boa? Fica com Deus, ótimo domingo, abençoada semana a todos.